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5: A cantora Anitta foi confirmada pela FIFA como uma das atrações da Copa do Mundo de 2026. A cantora vai se apresentar na cerimônia de abertura realizada nos Estados Unidos, no SoFi Stadium, antes da partida entre Estados Unidos e Paraguai. Esta será a primeira vez que o torneio terá três cerimônias de abertura, divididas entre os países sede: Estados Unidos, Canadá e México. O evento nos Estados Unidos também vai reunir nomes como Katy Perry, Future, Lisa do Blackpink, além de Rema e Tyla. Mais uma vez, Anitta leva o nome do Brasil para um dos maiores eventos do mundo.
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2: Luan Santana e Léo Foguete.

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1: 4 e 1. 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
1: 5 e 2.
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9: Dia. Bom dia. Bom dia. Bom dia. Bom dia.
10: Chega, chega, chega, seu papagaio desgramento. Bom dia, Chiquinho. O Chiquinho despertou. O galo cantou. O gato miou. O cachorro latiu. E a vaca mugiu. Amanheceu, manhã de quarta-feira, hoje é dia 13 de maio. Acelera. Dá licença? Posso entrar? Então destranca a tramela. A dona Quirubina já tá preparando um cafezinho, feito no fogão de lenha, passado no coador de pano. Bom dia, dona Quirubina.
11: Bom dia.
10: Bom dia, dona Zefa.
11: Bom dia.
10: Bom dia, dona Nena.
11: Bom dia.
10: Bom dia, dona Chiquinha Benzedeira.
11: Bom dia.
10: Dia, meu vizinho certo.
8: Bom dia, Castelo.
10: Tá tudo certo aí? Tudo certo, mas nada resolvido? Aqui continua daquele jeito. O mato tá alto pra carpir, tá baixo pra roçar, tá seco pra queimar. Que frio, hein? Ai, que frio. Madrugada gelada, manhã fria.

0: que você? O que é que todo mundo gosta de você, então? E outra coisa, por que você tá deixando de fazer o que você gosta para agradar os outros? A vida é de quem? A vida é sua, então aproveite. Aproveita a vida, que a vida é linda, vida é maravilhosa. Viva a vida!
1: Acelera!
0: Mais um dia, agradecendo a Deus por mais um dia, mais uma empreitada. Agora são 6:08, firma na traia e vamos pra lida, porque se o gado morrer, o carrapato passa fome. Dia boiadeiro. Dia boiadeira. Firma no laço e vamos pra cima.
2: Bom dia.
3: Bom dia.
4: Bom dia.
5: Bom dia, Castelo.
0: Segura.
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0: E vamos pegar descendo, porque subindo é contramão.
1: Acelera.
0: Nossa Senhora Aparecida, padroeira do Brasil, em nome da minha nação, te rogo para que cuides de mim, da minha família, dos meus ouvintes e dos meus amigos. Peço que interceda junto a Deus, nosso Pai, que nos atenda em nossas necessidades e se faça presente no lar e no coração de cada um de seus filhos. Não peço riqueza nem fortuna, apenas que não nos falte o necessário para vivermos com dignidade. Amém.

0: agradecendo a Deus por mais um dia, obrigado meu Deus por mais uma empreitada. E sempre com a proteção da nossa mãezinha, Nossa Senhora Aparecida, estamos iniciando os nossos trabalhos ao vivo aqui na Aventura.
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0: Modão sim, modinha nunca.
2: Esse é o lema.
0: Porque aqui nós não toma mel, aqui nós mastiga meia. 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

0: Pedro Bento e Zé da Estrada. Cochinilho. João Mulato Pardinho, Capial. Foram as primeiras nessa manhã de quarta-feira. Manhã gelada, madrugada fria. Agora já são 6:19. Muito bom dia pra você que tá levantando agora, tá se esticando todo, parece um lagarto verde. Aquele lagartão que fica no meio da estrada, se esticando todo. Bom dia, dona Maria.
1: Bom dia.
0: Bom dia, dona Antônia.
1: Bom dia.
0: Bom dia, dona Quirubina.
1: Bom dia.
0: Dona Quirubina já preparou o cafezinho, já tá pronto, cafezinho feito no fogão de lenha, passado no coador de pano. Manda alô pro seu Durvalino. Seu Durvalino já tá apartando os bezerros. O Zé da Égua tá ordenhando as vaquinhas. O Polidoro tá rachando lenha. O fogão de lenha. Chiquinha Benzedeira tá cuidando da horta. Esse frio. Vem até 89 anos. Pensa numa velha disposta. Dona Chiquinha. Saudade da senhora, viu? Sábado eu passo aí no sítio. Sítio São Luís, lá na região de Avaré. A dona Zefa tá jogando milho pras galinhas. Bom dia pra você que tá na lida, tá trabalhando. Pra você que tá chegando em casa agora, bom descanso. Uma manhã abençoada de quarta-feira pra você. Polícia Militar, bombeiros salvando vidas. Inclusive salvaram a minha. Fica minha gratidão eterna para os bombeiros, Corpo de Bombeiros de Lençóis Paulista. Muito bom dia. Agradecido, viu? Gratidão eterna. Sempre vou agradecer, sempre vou lembrar do trabalho que vocês fizeram. Bombeiros, GCM, você que é motorista de ambulância, funcionário público, trabalho na área da limpeza, os coletores, reciclagem, bom dia. Cozinha piloto. Mandar um alô pro Jaime Mexicano. Alô, Jaime, bom dia. Gasta sua internet comigo.
2: Bom dia, Castelo. Bom dia, Ventura. Zé Rondino de Buribi. Eu queria ver a Mura. O Pracinha. Oferecer pra Irene, pra Fátima. O Júnior da Tapera e o Marizão da Prefeitura. Obrigado, Castelo.
0: O Pracinha. Opa. Eu tenho aqui a Pracinha. Zico e Zeca, eu acho que é essa aqui. Se não for, você manda outro áudio aqui. Eita lasqueira no pé da goiabeira. Tá na hora de tomar um café 4F. Frio, fraco, formiga no fundo.
3: Bom dia, meu Castelo. Bom grande dia. Amigo, tudo bom?
0: Tudo certo.
3: Deus abençoe seu dia. Tá frio aí ou não?
0: Tá muito.
3: Rapaz, é que tá frio, só vai na base do café mesmo, não tem jeito. É levantar cedo, fazer café e criar coragem, né? Grande abraço, meu amigo. Tamo junto. Beleza? Manda um abração pra minha netinha, fazer 10 aninhos hoje. Rafaela, Germano. Bom, um grande abraço, meu amigo.
0: Parabéns, parabéns pra Rafaela. O Germano de Bauru. Grande abraço. Alô, Bauru, bom dia.
4: Fala, Castelo. Bom dia. Bom dia pra você.
0: Bom dia, João Vitor.
4: Bom dia pros ouvintes da rádio. Bom dia pros amigos e clientes aqui do Alto Posto Grão. Um bom dia especial pro meu amigo Zé Carlos, nosso funcionário, tá fazendo aniversário hoje, 52 anos. Zé, Deus abençoe você, Deus abençoe sua vida, Deus abençoe seu caminho. Bora pra lida, se o gado morrer, carrapato passa frio. Castelo, pedi aquela música, é Na Sola da Bota, Rio Negro e Solimões. Mandar também um abraço pro velho Bastião e pra Maricota, que eu já tava esquecendo. Queria também parabenizar você, Castelo, maior comunicador aí da região, quiçá do estado de São Paulo, e com certeza tá entre os melhores do Brasil. Você deixa as nossas manhãs mais animadas. Então, agradecer aí a você pelo seu trabalho e continue sempre com a gente aí, viu?
0: Obrigado,
4: tchau,
0: parceiro.
4: Obrigado!
0: Grande abraço, João Vitor. Zé Carlos fazendo aniversário hoje, 52 anos, hein? Parabéns, meu irmão.
5: Bom dia, meu grande amigo Castelo. Temido pelas abelhas, respeitado pelos brutos. Cristiano Castelhano, o furacão do Centro-Oeste Paulista. Ô, Castelo, vou aqui meu abraço aqui, meu aniversário hoje.
0: Parabéns, meu
5: fazendo irmão. 52 anos. Queria agradecer a aventura pra estar todo dia junto aí, compartilhando as músicas, os amigos, os clientes aí, entendeu? Eu queria agradecer primeiramente a Deus pela saúde, pela nossa vida de hoje. Eu queria mandar um abraço pro nosso amigo aqui, ó, Dodô, João Vitor, Dona Jacaré, o pessoal tá tudo aí com nós aqui. É, que manda um abraço pra Maricota, pro Velho Bastião, e toca uma dom pra nós aí, Castelo. Não sobrou lugar para mim hoje. Esse modão eu vou falar pra você, hein? Essa eu gosto, hein? Esse modão, hein, ô Castelo?
0: Vamos tocar.
5: Queria mandar um abraço também pro meu amigo da Eletromax, Zagar, Valamar, pessoal da FS, o William da WM Corretor Seguro. Manda um abraço pro Marquinhos da Farmácia Boribi, a melhor de Boribi. E tamo junto, meu parceiro.
0: Tamo junto.
5: E tchau, obrigado, hein? Então, uma ótima quarta-feira a todos aí, abençoado. Tchau, obrigado.
0: Parabéns, parceiro, parabéns, parabéns. Tudo de bom pra você, viu?
6: Bom dia, Castelo, bom dia. Muito bom te ver de volta, Castelo, graças a Deus. Pois tu você passou, ver você falando no ar aí, é uma grande vitória.
0: Sim, sim.
6: Mas...
0: nasci de novo.
6: Manda um alô pra galera da Bracel aqui, Castelo. E toca pra nós aí, poder do Criador, eu, Valdinei. Deus te abençoe e tenha um bom dia.
0: Queria agradecer também toda a equipe da UPA, não posso esquecer da UPA. A UPA que me atenderam na hora que eu mais precisei, me atenderam com muita responsabilidade, com muito profissionalismo. UPA, Unidade de Pronto Atendimento, toda a equipe da UTI, do Hospital Nossa Senhora da Piedade. Fica aqui minha gratidão, beijo no coração, viu? Os enfermeiros, as enfermeiras, os auxiliares, bom dia pra vocês aí, os médicos, as médicas que me atenderam, vai fazer quase um ano, hein? Quase um ano, gratidão eterna.
7: Bom dia, Castelo, ouvi aquela música, o Pai João.
0: Pai João.
7: Agradecer pra todo que tá ouvindo aí, pro verso, pro Fuminho que tá ouvindo, e vamos curtir, né? A vida é bela. Falou, tchau,
0: obrigado. Tchau, obrigado. O Luzão do Guedes também tá ouvindo. Alô, Luzão, bom dia. César Jordão, obrigado pelo carinho da audiência.
8: Alô, Castelão, tudo bem, cara? Putz, eu não sabia, rapaz, né? Rapaz, que Deus te abençoe, rapaz, melhoras aí, vamos tocar o barco, cara, tá bom? É que a maioria das pessoas, a gente nunca sabe como que é o lado de lá, né? A gente ouve rádio, a gente ouve os companheiros falar, mete moto boa, só que na hora do pega pra capar mesmo, né? A gente não sabe como é que é do outro lado, né? Porque nós somos ser humano, né, meu? Mas Deus abençoe. Que bom, cara, você melhorou, beleza? Tá bom? Deus abençoe seu dia aí e vamos que vamos, né?
0: Graças a Deus. Agradeço a Deus todos os dias.
9: Bom dia, Castela, nós que tá, meu irmão, aqui é o Tica do Resenha com Tica.
0: Oi, Tica.
9: Um abraço aí pra galera que tá indo pegar no batente, né, Castela, nas obras. Galera também que acompanha a nossa página aí, Resenha com Tica, o Francisco, que é o mascate
0: do Marinho,
9: tá? Manda um abraço pra
0: Resenha
9: ele. Cobrou eu, falou isso, eu escuto lá, manda um abraço pra mim. Então tá mandado um abraço aí, ficou, é nós que tá. E a galera lá do Atlético Pederneiras, lá de Pederneiras, um grande abraço também ao presidente André Maguila, Cauê, Juan, toda a galera lá. É nós que tá, Castelo.
0: Resenha do Tica é um sucesso, viu? Caboclo bom demais da conta. A Mais simples que painel de Jeep. Grande abraço, Tica. É nós que tá.
10: Oi, Castelo, bom dia. É isso mesmo, Castelo. Vai fazer um ano mesmo. E no dia que a minha vizinha se enterrou, aqui de frente de casa, você sofreu um acidente. Vai fazer um ano mesmo. Mas Deus é tão bom que você melhorou. Graças a Deus, graças a Deus. Tenho que agradecer a Deus por Nossa Senhora Aparecida, que Deus
0: cumpriu.
10: E o médico que atenderam, viu? Quem tem a vida cumprida, por ela passa, né? Deus é bom, Deus é Pai, Deus é verdadeiro.
0: Deus é bom demais.
10: Tá bom, Castelhano. Então, vou mandar um e-mail pra nós, viu? Um modão bem bonito pra oferecer pra Maria Vitória, minha esposa Helena, pra você e pra toda a sua família, viu? Tchau, Castelhano. Eu sou Cícero Maria da Silva, aqui das Nações. Foi um grande desespero. Minha vizinha foi-se embora. Mas Deus sabe o que é que faz, né?
0: Sim. Deus sabe tudo. Tchau, obrigado.
11: Bom dia, Castelhano, a Irene de Borebi. Põe uma música pra mim do Rick Renner, Nossa Senhora Aparecida. Oferecer pro Zé Rondina, oferecer pra Fátima lá de Agudo, pra minha família de Agudos. E oferecer pra todos que tá ouvindo e pra você também. Tchau, obrigado.
0: Tchau, obrigado, muito agradecido. Gasta sua internet comigo. Oi, Castelo, aqui é a Maria Talarico. Manda uma música para os filhos Pedro e Juninho. O meu marido, Talarico, completando hoje 44 anos de casamento, hein? Minha nossa, são 44 anos. É muito tempo. Parabéns pela união, pelo companheirismo, pela parceria. Parabéns. Dona Maria Talarico e seu Talarico, bom dia.
12: Bom dia, Cristiano, tudo bom? Eu gostaria de ouvir a música Menina da Aldeia.
0: Olha, essa
12: e
0: boa,
12: oferecer para sua mãe, a Dona Neuza. Um abraço, amigo. Excelente dia. Tchau, tchau.
0: Tchau, obrigado. Agradecido, Dona Sônia Badesso.
13: Bom dia, Castelo. Tá certo. Manda uma moda menina da porteira pra nós aqui na Tecocana, Vinhaça, pro Toninho, pro Ribeiro, pro Barba, pro Matheus, todos os ouvintes aí. Falou, Castelo.
0: Tchau, obrigado.
14: Dia, Castelo. Como é que você tá? Bom dia, aventureiros! Ô, Castelo, quero desejar aí, passando para desejar um forte abraço no Zé Carlos aí, deixando aqui meus parabéns aí, Zé Carlos. Deus te abençoe, Deus abençoe sua vida com muita saúde, muita paz e um bicho de pé. Nossa Senhora!
0: Nossa! Grande abraço, Marquinhos! Tá de Borebi. Borebi já tá todo mundo na lida lá. Tá todo mundo trabalhando, cortando cedinho, Marquinhos. Daqui a pouco já vai levar as crianças pra escola. Eita, a criançada dá mais trabalho que professor. 6h32, 6h32. Eu vou lá, mas já volto.
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0: 3x4 pra meter o chifre no chão e sair arando já cedo. Piazinho chega até a coçar o chifre no barranco. Gilberto e Gilmar aqui na aventura. Pracinha, Zico e Zeca, Goiânia e Paranaense, franguinho na panela, a indicação do meu grande amigo Flávio Vagula, Agrícola São Domingos. Alô Flávio, bom dia.
1: Bom dia Castelo, bom dia velho Castelo, bom dia Maricota, mando modão para todos os ouvintes, pra toda a família Estopa, para todos vocês aí da Rádio Aventura FM. Tchau, obrigado.
0: Tchau, obrigado.
1: É só pra quem interessa pra mim. O que aconteceu?
0: O quê? Como é que é?
1: É só pra quem interessa pra mim. O que aconteceu?
0: Mandou errado.
1: É só pra quem interessa pra mim. O que aconteceu?
0: Ah, mano. Ô, Hernani, você mandou o áudio errado. Primeiro foi certo, segundo foi pra outra pessoa. Olha que coisa, hein, Hernani. Ele tá desacursoado. Alô, meu grande amigo Moraes Cazu.
2: Bom dia, meu amigo Castelo. Ô, Castelo, toca Caboclo na Cidade. Tá eu, o Alex, o Michel e o Luquinha. Beleza, já, Fabiano? Prazer, né? Tamo junto?
0: Tamo junto. Paulo Piva, bom dia. Alô, Paulo Piva, alô, Jaú. Gasta sua internet comigo.
3: Bom dia, Castelo.
0: Bom dia, bom dia, comadre.
3: Mandar um alô pras meninas, levando as meninas pra escola. Perderam a van hoje. A van quebrou. Mandar um alô aí pra Júlia, pra Valentina, pra Giovana, pro Oliveira e pra Linda. Toca um Bruno Marrone aí pra nós. Um abraço.
0: Abraço a Júlia, Valentina, Giovana, meu grande amigo Oliveira, Letícia, obrigado pelo carinho da audiência. Alô, Cian.
4: Bom dia, Castelo. Bom dia, velho Bastião. Bom dia, abençoado pra todos nós. Estou aqui na escuta. Castelo, se possível aí, vamos tocar aí Léo Canhoto e Dino Santo. Vou tomar uma pinguinha. Um abraço.
0: Grande abraço. Luiz Cian. Agora são 6h50, firma na traia e vamos pra lida.
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0: Porque se o gado morreu, o carrapato passa fome.
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1: Bom dia, bebês das telas.
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0: Fora.
1: Tem Sóis Paulista, Marabá e Madrigal. Lourenço Dorival, não sobrou lugar pra mim. Vou tomar uma pinguinha. Léo Canhoto e Robertinho. Agora são 7:02. 7:02. Daniel Jurado, bom dia. Daí Bastião mandou um áudio. Tem até medo de escutar.
2: Bom dia, filho. Bom dia, Castelhaninho.
1: Bom dia.
2: Hoje não estarei no programa porque minha variante ainda não está pronta. Já, o Ciboso está me enrolando aquele picareta. Ele falou que ficava pronta ontem à tarde. Fui lá buscar, ele falou que só amanhã, depois do meio-dia. Minha Nossa Senhora, pelo amor de Deus, que picareta. Então não tem condução, não tem como eu chegar aí. A logística não dá certo, porque o ônibus que sai aqui de Pratânia passa em São Manuel, depois passa em Ariope, e eu chego muito tarde aí, não dá pra ir de ônibus, dá pra ir. Eu esqueci de pedir pra você me buscar. Então, eu vou tentar hoje, com certeza. Se não fica pronta, eu empresto a Brasília do Durvalino. E amanhã estarei aí, com certeza, viu? Pode acreditar. Tá bom, filho? Fica com Deus.
1: Eu fiquei sabendo que quando enguiçou sua variante lá perto da Ponte Branca, você chamou o Gleidson, o Oliveira. Chamou o Guincho Oliveira. E só espero que você tenha acertado. Já pagou, já, velho? Tem que pagar. Tá devendo já uma guinchada pra ele. Agora tem outra guinchada. Fala pra Letícia ligar cobrando, viu? Seu desgramento. Quem sabe, Oliveira, eu encontrei o Oliveira ontem. E no banco. E o Oliveira falou, me disse, que foi guinchar você lá perto do Rio Claro. E agora como é que fica? Tá devendo duas guinchadas pra ele. Tô sabendo já, viu, velho? Seu picareta, acerta lá. Não vai ficar. Se não, eu não vou pagar, não. Eu não vou pagar. Se eu pagar, eu vou descontar no seu pagamento. Agora o Ceboso, você se vira aí com o Ceboso. Ceboso é enrolado, você sabe, você já sabia já. Amanhã você tem que estar aqui, velho. Você tem que estar aqui amanhã. Senão eu vou arrumar outro velho pra fazer o programa comigo. Arrumar outro velho. Chamar o Zé da Égua. Zé da Égua é pontual. 7:05, não falta do serviço Zé da Égua, de jeito nenhum. Zé da Égua já tá apartando os bezerros. O Tobias já tá adiantado, já tá ordenando as vaquinhas, véi Tobias, véi picareta.
3: Acelera.
1: Polidoro ainda não levantou. Polidoro, eu deduzi que o Polidoro tava rachando lenha, mas não tá não. 7:05. Mandou o áudio agora, falou que tá saindo de casa. Tá indo pra Ariópolis. Ariópolis, bom dia. Bom dia, distrito de Aparecida. Pratânia, São Manuel. Macatuba, Pederneiras, Agudos, Borebi. Ia. Agora são 7:05. Alô, Macatuba. Firma na traia e vamos pra lida, porque se o gado morreu, o carrapato passa.

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0: Excelente.
1: Aqui não, Tatu. 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
0: O Castelo é diferente.
1: 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E a boiadeira. Dia boiadeiro. Firma no laço e vamos pra cima.
2: Ei, cowboy.
1: Bom dia, meu vizinho de cerca.
3: Bom dia, Castelo.
1: Quarta-feira, dia 13. Manhã gelada, madrugada fria.
4: Você,
1: 13 de maio. Estamos ao vivo aqui na Aventura. Com
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0: chuva e lágrimas, majestade sabiá. Solevante Soleni, distância danada, indicação do Caio Fernandes, grande abraço, parceiro, o Caio, Palito, João Vitor, porque é junto dos bons que a gente fica melhor. Eita, lasqueira no pé, levantar, gente, já passou da hora, hein? 7:16, você tem compromisso às 8, levanta pra lavar os olhos. Toma um café 4F, frio fraco, formiga no fogo, esse é o melhor que tá tendo. Gasta sua internet comigo. Alô, Doni Jacaré.
1: Ô, Castelo, bom dia, bom dia. Você tá bom, meu amigo?
0: Tudo certo.
1: Aqui quem fala é o Doni Jacaré, viu? Manda um abraço pra nós aqui na Auto Posto Tigrão. E hoje é aniversário do nosso parceiro aqui, o Zé Carlos. Parabéns pra ele, que Deus abençoe muito. E manda um abraço pro nosso querido amigo lá em Boribi, o Marquinho, da farmácia, a melhor farmácia de Boribi, também a única, né? Deus abençoe a todos lá, amém? Um grande abraço pra você e um ótimo programa.
0: Grande abraço, Jacaré.
2: Bom dia, Castelo, Ana Maria do Corvo Branco,
0: Corvo
2: tudo
0: Branco.
2: Bem?
0: Tudo certo.
2: Se der, toca pra gente, Valéria Barros, Não Quero Piedade. Gostaria muito de ouvir essa música. Se puder, valeu? Um abraço, Castelo. Fica com Deus.
0: Amém. Tchau, obrigado. Acelera. Alô, Geraldo Jordão, bom dia.

0: Em primeiro lugar, bom dia. Em 17º, Corinthians.
1: É de amargar.
2: Ô, meu amigo Castelo, um abraço, bom dia, com muito frio aí, não?
1: Tá frio.
2: Ô, Castelo, aproveita, pedir um modão aí pra você mandar pro pessoal de Boracéia, né? Onde, da festona de domingo, sexta, sábado, domingo passado lá, né? Pessoal hospitaleiro, Boracéia. Cidadinha pequena, cidadinha humilde, né? Que recebe a gente de braços abertos. E aproveitar e mandar também pro velho Bastião, né? Que parece que se o velho Bastião tava lá, né? Que eu tinha visto uma variante branca lá, parece a variante dele.
1: E ele
2: pra
1: é verde.
2: Todo mundo que tá ouvindo a aventura nesse momento. Alô, Castelo, um abraço. Toninho Mochila aqui de Jaú, um abraço, acelera.
1: Tchau, obrigado. Ah, é verde a variante do velho. Chama a atenção de paz. Tá fumaceando, falou que tá fumaceando e bebendo. Falei, leva ela, assim, ensina ela a jogar truco e tal. 7:18.
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Moça do Retrato, Zé Tapera e Teodoro. Vem da Moreninha Linda, Tunico Tinoco. Grande mestre, o saudoso Tião Carreiro e Pardinho. Cabelo loiro. Agora são 7:30. Sai pra lá, boi velho. Se aquieta.

0: gasta a sua internet comigo.
1: Dia, Cri.
0: Dia, parceiro.
1: Queria que você mandasse um abração pra dona Cátia, que tá fazendo aniversário hoje. Essa pessoa maravilhosa que eu convivo já há 32 anos. Que Deus abençoe muito ela, que dê muitos anos de vida ainda pra ela, que ela é uma pessoa muito especial. E eu gostaria que você tocasse pra nós Enquanto Sol Brilhar, do Mato Grosso e Matias.
0: Opa!
1: Grande abraço, meu amigo, um ótimo dia a todos aí.
0: Parabéns, dona Cátia, tudo de bom, saúde, paz. Marcos Saviano também tá ouvindo lá na cidade de Borebi. Alô, Borebi, bom dia. Ana Júlia. Da cidade de Igaraçu do Tietê. Alô, Igaraçu, bom dia. 7:32 agora. 7:32. Manda alô pro Kleber Jacobini. Alô, Kleber. Bruno. Bruno da cidade de Mineiros do Tietê. O Alisson também tá ouvindo. Bom dia. A Tabata. Firma na traia. E vamos pra lida. Ah, porque se o gado morrer, o carrapato passa fome. 7:32.
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0: Mato Grosso e Matias, enquanto sobria. João Paulo e Daniel, Boeira da Estrada, Boiada, Sérgio Reis, a Boiada. A indicação do meu grande amigo Pedrinho, manda um alô pro Alisson, alô Alisson, bom dia, o Alisson da Polícia Militar, os bombeiros, Polícia Militar, bom dia, grande abraço pra vocês aí, viu? A Júlia também tá ouvindo, a Júlia tá lá na cidade de São Manuel. Agora são 7h46, firma na traia.
1: Acelera.
0: E vamos pra lida, porque se o gado morrer, o carrapato passa fome. Um alô pra toda a equipe da Cozinha Piloto, você que trabalha com reciclagem, na coleta, bom dia. Fica aqui o nosso respeito, nossa admiração por esse trabalho tão importante. O prefeito pode ficar fora 15 dias, ninguém sempre fala. Agora, se o coletor parar 2 dias, todo mundo reclama. Trabalho muito importante. Mandar um alô também pra você que é funcionário público, você que trabalha na área da limpeza, né? Bom dia. Bracel, Luarte, Usina Barra Grande, São José, 7h47.
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0: Mandar um alô pra Vanessa Nogueira, minha vizinha de cerca, do lado direito. Paulo Carvalho, Paulão da Companhia das Tintas, lá na Cozinha Piloto. A Josimara tá ouvindo. Bom dia. O Juliano na cidade de Jaú, o Alisson em Torrinha, bom dia. Mandar um alô pra Nicole, alô Nicole, bom dia. Nicole tá na cidade de Pederneiras, alô Pederneiras, bom dia. Tá frio aí? Acelera. Moda no peito, senão eu deito.

0: Telefone mudo. 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Trio Parada Dura aqui na Aventura. Cabeceira essa música, hein? Chico Rei Paraná, Alma Transparente. Teve ainda Milionário José Rico, De Longe Também Se Ama.
1: Cristiano Castelhano, o furacão do Centro-Oeste Paulista.
0: Segura.
1: Castelo, segura. Essa é você.
0: E vou pegar descendo porque subindo é contramão.
1: Acelera.
0: Pra você que vai trabalhar, bom serviço. Pra você que tá chegando em casa agora moído, quebrado, bom descanso. Abençoada amanhã, fica com Deus. E tchau, obrigado.

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casas, com os cobertores, com os cachecóis, todo mundo com calça, todo mundo bem trajado, porque o frio chegou, nós estamos no outono, viu gente? São 8:09 aqui no centro da cidade, bem pertinho, bem próximo aqui, bem no coração de Lençóis Paulista, aqui na Geraldo Pereira de Barros, você vai encontrar os estúdios da 90.1, da sua Rádio Ventura FM, a mais ouvida, a líder, é campeã de audiência. Hoje tem muito mais prêmios para você. Ao vivo, eu, gigante do rádio, Carlos Cian, até as 10. E para começar bem, tem Cleiton, Romário, Zenete e Cristiano, não namora, 8:09. Bom dia, boa quarta-feira para você.

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1: Tá aí pra você o seu Manhã Aventura. Começamos bem, começamos com o Chamo Samu. A Patrícia Emanuela não namora Cleiton e Romário, Zé Neto e Cristiano aqui na programação nesta manhã, manhã fria. Opa, ao vivo. São 8:15, hora certa, todo mundo mandando mensagem pra gente. O Turco Oliveira, oi, tudo bem? Tudo bem? Ok. Ah, Eduardo Costa, chama ela pra mim, oferece pra toda a equipe da NT, Cana, Blitz, um abraço, obrigado, viu? Sucesso aí por você estar participando com a gente aqui. Opa, tem participação na de Boribi. Oi, tá frio? Tá muito frio aí em Boribi. Vamos ver então.
2: Ô, compadre, oi, bom dia. Beleza, compadre. Bom. Frio na roça.
1: Opa.
2: Só vitória, compadre.
1: Aí, frio
2: tamo
1: na ligado. Nossa, frio na roça em Boribi, tá fazendo frio demais. A Karen, oi Karen, tá tudo bem com você? Obrigado pela sua participação. Cian, opa, tá frio demais? Muito frio, mas frio demais mesmo, né, Karen? Um abraço pra você, viu? Obrigado, você tá mandando mensagem pra gente. O Marcos também tá mandando aquele alô especial. O Alexandre Cantário de Paula também mandando aquele ok pra gente. Valeu pela participação. Tiago, oi Tiago. Tiago Leda também dando aquele bom dia especial. Aquele bom dia frio lento pra que nós possamos esquentar muito mais o nosso frio, né gente? É bom demais esse calor humano. É bom demais você participar. É bom demais ter vocês aí na nossa companhia. 8:16. Oi.
3: Bom dia, gigante. Yeah. Michel falando aqui, beleza, meu querido?
1: Fala, mestre.
3: Seguinte, irmão. Queria mandar um abraço pra você aí, um grande abraço pra toda a equipe da Aventura. E toca pra nós aí um Mato Grosso Matias aí, meu querido, pra nós. E põe meu nome no sorteio aí, ô gigante. Manda um abraço ali pro companheiro Bicão do Boteco. Um abraço, irmão.
1: Povo
3: abraço
1: bom.
3: Minduim, um abraço pro William da WM. Um abraço pro Fábio Cruz, meus parceiros.
1: Valeu,
3: tá com Deus,
1: um
3: Ian. Tamo obrigado, junto. Valeu, irmão.
1: Obrigado pela participação, obrigado pelo carinho aí. Olha só quanta gente boa participa com a gente. O João Amaral também tá mandando um abraço especial pro Fábio e pra todas as meninas. É do LP1 Viveiro da Bracel. Ó, o pessoal da Bracel, que audiência tremenda nós temos na Bracel, né? Falei em Bracel, deixa eu dar um alô também pro pessoal da Portaria da Luarte aí. O pessoal não perde o programa todos os dias ouvindo a nossa programação. Valeu, gente. Obrigado, viu? São 8:17. Tem sorteio hoje, tem toda quarta cabe em pizza. Portanto, hoje nós vamos sortear uma pizza da Margarita Pizza. Margarita Pizzaria, é isso mesmo, Margarita Pizzaria. Nós vamos sortear uma pizza hoje e também nós vamos sortear uma marmita. Marmita hoje, gigante. Tem marmita hoje? É. Da Friday Brand também tem marmita pra você. Aí sim, aquele almoço especial. São 8:18, hora certa. E o pessoal vai mandando mensagem pra gente, vai interagindo, vai participando. Ao vivo, né, gente? É isso mesmo. Olá, bom dia, bom café da manhã pra todos nós.
4: O Viveiro da Bracel, o pessoal.
1: Oi.
4: Da Bracel.
1: Ó, o pessoal tá gravando. Você acha que pode, rapaz? Ai, meu Deus do céu, João, um abraço pra você, obrigado pela participação, viu? Sucesso pra todo mundo aí. É, o pessoal grava os programas aí nos zaps da vida. Que bom, né? Vamos fazer o seguinte, fazer intervalo comercial. Daqui a pouco a gente volta, daqui a pouco você vai participando, daqui a pouco tem pizza, daqui a pouco tem marmita também. Olha quanta coisa boa você vai encontrar aqui na nossa programação. É isso mesmo, né, gente? Deixa eu dar um alô especial também pro pessoal que tá curtindo lá em Macatuba. Oi, um abraço pra vocês aí, pessoal de Macatuba. Ontem passei por lá, o pessoal. Olha, nós estamos ouvindo sempre a programação da Rádio Ventura FM, tá certo? Então tá aí. Muito obrigado, viu, gente? Obrigado por vocês aí fazerem parte aqui da nossa equipe. Firebrand daqui a pouquinho, gente. 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É, vamos fazer o seguinte. Vamos fazer o intervalo comercial, são 8:19, aí eu volto com muito mais pra você dentro da programação. Dá tempo de você atender mais um ouvinte? Vamos lá então, ô gigante. Ok, vamos lá, mais um ouvinte aí. Olá, bom dia!
5: Gigante, bom dia. Oi. Tudo bem, filho? Aqui é o Evandro, viu?
1: Oi, Evandro.
5: Manda um modão pra minha mãezinha lá na Rondon. A dona Maria Lourenção, que fica o radinho o dia inteiro ligado. Oi, aí na aventura. Abraço. Fica com Deus.
1: Valeu, obrigado, dona Maria Lourenção. Dona Maria Lourenção, um abraço pra senhora, viu? Obrigado, viu? Um abração mesmo de coração. Tá muito frio, dona Maria, na Rondon? Tá demais, né? Friozinho, daqui a pouco o sol já começa. O sol tá exposto no céu do Lençóis Paulista, gente? Tem algumas nuvens? O nevoeiro? Ai, ai, ai. Ai, tá frio demais, tá muito frio. Aqui nos estúdios também tá um... Deve estar uns 17 graus aqui, mais ou menos. Menos? Menos? Então tá bom, tá frio mesmo. Eu tô todo de blusa aqui, eu tô com cachecol, com chapéu. Esta quarta-feira, você é a peça principal aqui da nossa programação. Vem pra cá, vamos fazer o seguinte, vamos participar? Vamos lá? É isso mesmo, mande um oi pra nós aqui, ó.
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6: Muito bem no ar, o Bom Astral. Oi, Kel.
7: Fala, Cido, que beleza.
6: Estamos de volta, hein, menina?
7: Pois é, chegando por aqui no Bom Astral, trazendo as previsões pro seu horóscopo daquele jeito e começando sempre com quem é de Áries, né?
6: Com quem é de Áries?
7: Olha, a Áries, a lua promete carisma, simpatia e descontração. Pena que vários atritos acontecem no céu e não convém abusar da sorte, né? Sobretudo ao lidar com dinheiro, Áries. Ó, a dica é pegar mais leve na gastança e resistir às tentações de consumo pra não levar surra de boletos.
6: Ixi!
7: É, o número é o 31 e a cor é o preto.
6: Atenção, você que é de touro, se apoie na paciência que herdou do seu signo e evite se estressar durante o dia, porque boas notícias estão a caminho e

0: 8h41 e a cor é azul.
1: Agora com você, gêmeos. Atenção, gêmeos, ó. Vai suave na nave, escolha bem as palavras pra não atrair perrengues. O clima pode ficar assim bem tumultuado durante o dia. Agora os astros infernizam seu astral e revelam que desafios, rolos e imprevistos podem surgir num período da manhã, tá? Cuidado. O número é 39 e a cor é o amarelo.
0: Bom, agora eu falo pra você que é de câncer. Convém agir com mais cautela ao lidar com o dinheiro e administrar seus ganhos e recursos com pulso firme durante o dia. Controlar a vontade de

0: Cris Cor Verde.
1: E daqui a pouco a gente volta, viu, com mais previsões pro seu horóscopo aqui no Bom Astral. Pra quem é leão, virgem, libra e escorpião.
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0: pra você é o Daniel, linda romântica, ao meu lado outra vez. Daniel se apresentou aqui no Manhã Aventura cantando pros nossos ouvintes nesta manhã fria. São 8:31. Mauri Ponsone, ô grande Mauri Ponsone, ó, tava sumido, rapaz. Hoje ele resolveu aparecer. Bom dia, ô Moraes Cazu também. Tá mandando um alô pra todos nós. Patrícia Prado aqui, quero participar do sorteio, toca uma moda pra nós aí. Abraço a todos os ouvintes e também a equipe da Rádio Ventura FM. Valeu, Patrícia, obrigado, você tá mandando aquele alô especial pra gente, tá certo? Maria Vitória também mandando um alô especial pra todos nós. Todo mundo participando, todo mundo tá ligado, né? Na melhor, tá na 90.1, na sua Rádio Ventura FM. Bem mais perto, mas bem perto, coladinho com o ouvinte. Opa, gigante. Fazer intervalo comercial, daqui a pouco tem mais. Tem muito mais música pra você só aqui. 3264-9090. Vai participando, vai mandando mensagem, ok? É isso mesmo. Bom demais ter vocês aí conectado na melhor.
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3: Muito bem, Kelzinha, chegamos àquele momento de um signo de uma pessoa importante, de artista.
4: Ih, que isso? Que isso, Ciro? Chegou sua vez! Leão!
3: Manda aí!
4: Olha, Leãozinho, sorte, carisma e talento não te faltam. E hoje esses dons serão realçados pela lua que fica do seu lado. Olha, olha que coisa só, boa!
3: A lua, falando.
4: Agora o problema. O problema é que ela se estranha com vários astros. Hoje ela tá daquele jeito. Mas muita calma nessa hora pra não gastar grana à toa, se meter em rolos e atrair perrengue. Você tá brigão hoje, hein, Leão?
3: Você veio me avisar agora. Pelo amor de Deus,
4: olha,
3: né?
4: Cuidado que o número é o 48 e a cor vermelho, hein?
3: Olha aí. E você que é de virgem, hoje o cenário não tá aquela belezura que você gosta, mas garanto que vai mudar. Só tenha um pouco de paciência. Desafios podem aparecer durante o dia e a dica é não se arriscar nem sair da sua zona de conforto. Fique longe do que não inspira muita confiança. Olho aberto. Número 3, cor rosa.
4: Agora com você, Libra. Atenção, Librinha. Hoje você vai levantar da cama com muitos planos e expectativas, mas será preciso ir.

0: campeão. Você não vai se contentar com migalhas e batalhará com garra por metas e ideias. Será preciso se empenhar bastante para conciliar interesses divergentes e controlar os ímpetos e manter a compostura. Número 60, cor roxo.
1: E daqui a pouco a gente volta, viu? Com as últimas previsões para o seu horóscopo aqui no Bom Astral. Para quem é Sagitário, Capricórnio, Aquário e Peixes.
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12: É, eu acho que não sou mais eu.

0: Tá aqui, são 8h46, hora certa. Antes, eu sei de cor. A Marília Mendonça, Caco de Gente, Luan Pereira e o Edson Yudes aqui na programação. Ótima, ótima manhã pra você, boa quarta-feira. Tem sorteio gigante, claro que tem. Nós vamos sortear hoje uma pizza, porque aqui toda quarta cabe em pizza da Marguerita Pizzaria, aqui de Lençóis Paulista. Melhor pizza, pizza mais gostosa da cidade. Você pode ser o contemplado ou a contemplada. Pra isso acontecer, pra que você possa ganhar, você tem que mandar um zap pra gente aqui, ok? 3264-9090 é o zap da Rádio Ventura FM, bem mais perto de você. 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É o pessoal que vai mandando mensagem pra gente, é o pessoal que vai interagindo. Oi, tudo bem? Ô, gigante, bom dia, bom dia, bom dia. É a Gisele Cristina. Oi, Gisele Cristina, um abraço, boa sorte pra você também. Oi, tá tudo bem? Gostaria de participar da promoção de hoje. Sou a Ana Carolina. Oi, Ana Carolina, um abraço pra você também, ok? Obrigado, você tá mandando aquele alô especial pra todos nós. Tem mais participação? Gigante, tá tudo bem? Então libera, é o Zé Carlos. Fala Zé, bom dia.
1: Toca pra nós aí um Gustavo Lima. É meu aniversário hoje.
0: Opa!
1: Desejo um abraço pra vocês da Aventura, pros ouvintes. E tenha uma ótima quarta-feira abençoada. Coloca um sorteio, ô gigante. 52 Zé. Anos hoje, hein, gigante?
0: Zé, tá ficando velho,
1: 52
0: Zé.
1: Anos hoje.
0: Ai, ai, turma, ai, ai, ai. Ô Zé, um abraço pra você, parabéns pelo seu aniversário, 52 anos de vida aí, que Deus te dê mais 52, você vai chegar no 104, beleza? Um abraço aí, Zé Carlos, parabéns, recebe os cumprimentos dos familiares e também os cumprimentos da nossa equipe, a equipe da Rádio Ventura FM, a equipe aqui do Manhã Ventura, ok? Um abraço especial também. A Cássia Roberto. Oi, Cássia.
2: Bom dia, gigante. Aqui é o Cássio Fidelis, de Lençóis Paulista. Quero estar participando do sorteio aí. Que Deus abençoe nosso dia aí.
0: Ô, Cássio.
2: Tamo junto, hein?
0: Um abraço, Cássio. Obrigado pela participação, viu? Obrigado aí. Sucesso pra você também. Uma ótima quarta-feira. Frio, lenta demais. Eu quero participar do sorteio. Tem música do Gustavo Mioto aí. A Cleide Argentino também, né, Cleide? Sucesso aí. Opa!
3: Bom dia, coloca eu no sorteio e ouvi um modão. Meu nome é Claudinete.
0: Ô, Claudinete! Ok, obrigado pela sua participação, Claudinete. É isso mesmo, né, Jorge? Olha quanta gente participa com a gente, quanta gente tá sempre ligado aqui na 90.1. O Zé também. Ô, José Rodrigues. Fala, Zé. Fala. Oi, tudo bem? Ótima quarta-feira pra você. Também quero participar do sorteio, a Silvana Borges. Oi, Silvana, um abraço, boa sorte pra você também. Eu quero participar do sorteio, hein? Ah, Adri, oi, Adri. Ok, valeu pela sua participação, viu? Um abraço aí. Obrigado por você estar mandando aquele oi pra gente aqui. Adriele, né, gente? É isso mesmo. Adriele, é isso aí, um abraço pra você, viu? A Fernanda Lima também tá mandando um oi pra todos nós aí, ó.
4: Oi, bom dia, tudo bem? Gostaria de participar da promoção de hoje, toda quarta acaba em pizza. E gostaria de pedir uma música da Simone Mendes.
0: Oh, valeu, obrigado pela participação, viu? Obrigado mesmo. Toca uma música pra nós, pra todos os nossos ouvintes. O Zé Lopes também tá dando aquele alô especial. O Adnilson Biasi também.
5: Bom dia, gigante. Bom dia, Ventura. Abraço aí a toda a população aí, uma quarta-feira gostosa aí, participar do sorteio.
0: São 8:52, é o ouvinte mandando aquele recado pra gente todas as manhãs. Aí sim, ó, eu vou pro intervalo comercial, eu volto na segunda hora com muito mais pra você aqui, só dá você nas nossas vidas. Bom dia, um frio especial pra cada um aí, ó.
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0: disciplina para não perder o foco no trabalho, tá? Distrações e outros interesses podem desviar a sua atenção, mas com uma dose extra de concentração, você vai ter resultados mais satisfatórios. A dica é fazer uma coisa de cada vez, tá? Hoje o seu número é 8 e a cor lilás.
1: E você que é de Capricórnio, vai com calma na alma e explore a prudência típica do seu signo para espantar os problemas que podem rolar durante o dia. A lua

0: conflitos ou desavenças com parentes ou pessoas que têm opiniões e ideias contrárias às suas, tá? Hoje o seu número é o 26 e a cor é o vinho.
1: Chegou sua vez, mocinha. Atenção, você que é de peixes. Hoje nem tudo pode caminhar como você gosta e convém ir com calma. Será preciso agir com mais foco, paciência e escolher bem as palavras. Ai, ai, ai. Pra não dar ruim com ninguém.
0: Agora que você me avisa?

0: sorte. Beijo pra todo mundo.
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4: Aí pra você o seu Manhã Ventura, são 9:06. Rubens, o Bicão, tá tudo bem? O Bicão mandou áudio aqui? Vamos ouvir então, vamos lá então. Fala, Bicão, bom dia.
6: Bom dia, Calícia. Oi. É o Bicão que tá falando.
4: Fala, Bicão.
6: Ofereceu uma música lá pra ó, meus amigos lá que tá trabalhando lá na obra, lá o Maurão, o Antônio, o Bar do Cabeça, Bar do Piau, Bar do Sargado, Bar do, do Urso, Bar, todos os bares de Lençóis, Bar do Cara Preta. E coloca aí no sorteio aí, meu patrão. Coloca Maria Mendonça aí, estrelinha pra nós.
4: Valeu, valeu, Bicão. Forte abraço. Mandando um alô pra todos os bares da cidade que estão curtindo a programação. A Ângela também tá mandando um oi pra todos nós. Valeu, Ângela, um abraço, viu? A Suelen, oi Suelen, a Suelen Silva também, dando um alô especial pra gente, né, Suelen? Um abraço, obrigado. Benedita, lá de, da onde? Lá de São Manuel, né, dona Benedita? Também o Ed Marcos, ah, deixa eu ver aqui através, a Rose Moreto, oi Rose, tá tudo ok, né? Obrigado pela sua participação. Obrigado por você fazer parte da nossa equipe. São 9:07, quarta-feira, 13 de maio de 2026. Boa quarta-feira pra você, o sol já tá esquentando. É, tem muita gente aí curtindo a programação. Esquentando aí, se esquentando no sol, porque o sol já é quente, né, gente? Então tá aí. Muito obrigado por vocês estarem sempre acompanhando a nossa programação. Sucesso pra todo mundo aí. Muito obrigado pelas participações. Daqui a pouco tem sorteio. Toda quarta cabe em pizza. E também uma marmita, hein? Delícia, hein? Pão demais, né? Marmita aí que você vai saborear com todos os familiares. Essa marmita deliciosa do Friday Brand na programação. Vamos fazer o seguinte, 3264-9090, vai mandando mensagem pra gente. A Sônia também tá mandando aquele alô. Oi, Sônia!
7: Bom dia, Sônia! Tudo bom com você?
4: Bom dia, Sônia!
7: Gostaria de participar do sorteio de hoje. Um abraço e gostaria de ouvir a música do Amado Batista, Folha Seca.
4: Valeu
7: se
4: pela,
7: se for possível.
4: Valeu pela participação.
7: Tchau, tchau.
4: Obrigado pela participação.
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0: Estamos, senhora Nil, estou aqui nos estúdios da Rádio Ventura FM da 90, ponto a mais ouvida da cidade, são 9:15, hora certa. Opa! O Guilherme participa com a gente, né, Guilherme? Ok, valeu pela sua participação. Também com a gente aí, o pessoal que tá mandando aquele alô para todos nós, o Carlos Eduardo. Oi, Carlos Eduardo, tá valendo. A Maria Laurindo também. Ô, gigante, tá tudo bem? Bom dia! Obrigado, Maria Laurindo, a mãe do Dr. Tipó, sempre curtindo a programação, sucesso aí, viu, Maria? Aí na Vila Mamedina, tá todo mundo curtindo, né, gente? Os quatro cantos da cidade e também toda a região curtindo o Manhã Ventura ao vivaço. Aqui nos estúdios, você mandando aquele alô especial também para todos nós que estamos ouvindo aqui. Olha o pessoal de Jaú também curtindo, né, gente? Um abraço para vocês aí. Obrigado pelo sucesso. Você daqui a pouco você pode ser o contemplado ou a contemplada, viu, gente? Você vai concorrer aí a uma deliciosa pizza da Margherita Pizzaria aqui de Lençóis Paulista. É a pizza mais gostosa da cidade, ali na 28 de abril, bem pertinho ali, antes de você chegar na Padre Salúcio, subindo a 28 de abril, você vai encontrar à sua esquerda ali a Margherita Pizzaria, que é uma delícia de pizza. Portanto, hoje tem o sorteio de uma pizza e também uma marmita Fry Blend, viu, gente? Hamburgueria, mas que é uma delícia também, viu? Ali você vai encontrar porções, você vai encontrar um almoço especial na Rua Bandeira Tribuzzi 360, ali no Jardim Itapuã. Então, você é o nosso convidado para ir almoçar com a gente. 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Friday Brand. 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É isso mesmo. Tá tudo ok? Então você vai participar hoje? Ainda não participou? Então liga agora mesmo através do 3264-9090. Ô Zé Carlos, 52 anos. Alô Zé, um abraço pra você, viu? O Luiz Hilário de Matos também mandando aquele alô pra gente. Valeu pela sua participação. Tem mais participação aqui, deixa me ver. Tá lotado de participação aqui, gente. Guilherme também tá mandando aquele alô pra gente, Guilherme. Ok, vamos lá então. Oi.
1: Excelente quarta-feira pra você, pra sua equipe, seus ouvintes. Aqui é o Guilherme.
0: Fala, Guilherme.
1: Seu fã.
0: Oi.
1: Queria mandar um abraço pra você aí e gostaria de participar do sorteio dessa pizza maravilhosa aí.
0: Valeu.
1: Um abraço, meu querido. Fica com Deus.
0: Obrigado pela participação, obrigado pela audiência de sempre aí, viu? Sucesso pra todos nós também. Tem mais? A Maria José, oi, MJ, Maria. Ah, não, mandou um áudio aqui, gigante. Então libera aí, vai. Olá!
2: Opa, eu queria pedir uma música aí do Zeneto Cristiano aí e participar das promoções. A gente tá aqui na usina Barra Grande, aqui fazendo gira da açúcar aqui pra empresa Caster. Mandou um abraço pra todo mundo aí. Tchau, obrigado.
0: Valeu pela participação. O Giovanni Castro também tá lá na usina Barra Grande aí, participando com a gente. Ô, gigante, tá tudo bem? A Maria José Arruda. Oi, Maria José. Tudo bem? O Dair, NT Cana também, quanta gente participando, olha.
3: Ô, Cian, bom dia.
0: Bom dia.
3: Cian, tem como tocar alguma do Gustavo Lima? Oferecer pra ler da Maria, minha esposa, aí pra todos os ouvintes.
0: Valeu.
3: Fica com Deus, Cian.
0: Um abraço. Giselaine Domingues também, né? Giselaine tá mandando um alô especial pra todos nós. Aí do Grajaú, opa, Giselaine do Grajaú, quero participar do sorteio também, gigante. Valeu, Giselaine, um abraço pra você aí. Pessoal do Grajaú sempre participando com a gente. Aurides também tá mandando aquele alô especial pra todos nós, hein? Deixa eu ver quem tá mandando aquele. Olá, sou ouvinte, o Guilherme. Falou, Guilherme. Aí o pessoal vai mandando mensagem pra gente, vai carregando o nosso zap aqui de mensagem. Oi!
4: Oi, Gigante, bom dia, tudo bem? Oi, Gigante, eu tô com uma música do João Mineiro e Marciano pra mim aí. Ah. Coloca meu nome no sorteio. Abraço, tudo bom?
0: Ô, bom dia, aqui é a Mayla. Mande um beijão pro pessoal da Lana Cosméticos. Quero participar do sorteio, quero ouvir uma música. Valeu pela participação. Uma ótima manhã aí, pessoal. Da onde mesmo? Da Lana Cosméticos. A Mayla tá mandando um alô especial para todos vocês aí. Obrigado, pessoal dos aplicativos também. Valeu. Um abraço. A Andréia Angélico também mandando aquele alô especial. São 9:21. Manda um abraço pros meus netos, pro Davi, pro Miguel, pra Sofia, Benício, Ana, Rebeca, Antonelli, Bernardo e a Luna. Oi, valeu. A Fernanda, meu nome é Fernanda. Oi, Fernanda. Ok, já tá participando do sorteio. Vou fazer um intervalo comercial e volto já com muito mais música pra você aqui na programação. Uma ótima manhã, bom dia pra todos.
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0: Elis Juste aqui na programação, Insônia da Madrugada, 9:30, hora certa. Daqui a pouco tem um sorteio. Daqui a pouco nós vamos fazer aquele sorteio especial pra você. Uma pizza da Marguerita Pizzaria e também uma marmita especial lá do Flair Bland. É isso mesmo, hamburgueria, né, gente? Esperando por você. Deixa eu ver, a Cristiane também tá mandando aquele alô pra gente. Cristiane, oi. Lá do bairro Secap, a Maria Aparecida, oi Maria Aparecida, também o Luiz Carlos, bairro Secap também, opa, tá valendo. Olá, bom dia, Ventura, eu sou a Célia do bairro Secap, oi Célia, quero participar do sorteio, grande abraço, valeu Célia pela sua participação também. Fernanda Lima tá mandando aquele alô especial, o João Aparecido também. Ok, valeu pela participação. 3264-9090. Tá todo mundo ligado, todo mundo mandando. Deixa eu ver aqui também. Opa, quem tá participando aqui? A Maria Elisa Badesso, pra família Badesso. Obrigado pela audiência de sempre. Olá, bom dia. Mando um alô especial para todos os nossos ouvintes. Aí tá valendo também, obrigado, viu? Fernanda Lima, opa, aqui também. Eu quero ouvir Eduardo Costa. Opa, Sandra Faustino. Oi, Sandra. Tudo de bom pra você também. Obrigado, você tá mandando aquele alô pra todos os nossos ouvintes. São 9:32. Hora é certa, né, gente? Vamos lá. Seu Manhã Aventura com muito mais música, muito mais sucesso pra você. Eu volto já, já. E eu já volto daqui a pouquinho com o sorteio, ok? Então fique ligado, fique atento, porque você pode ser o contemplado ou a contemplada aqui na programação no seu Manhã Aventura. Opa, ótima, ótima manhã pra você. Bom dia.
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0: Aí pra você, muito mais música, são 9h46, hora certa. Rádio Ventura FM, Araci Maria dos Santos, tá tudo bem com você, Araci? Ô gigante, manda um alô especial pra Bruna e pra Jennifer. A Bruna e a Jennifer também tá ouvindo, estão ouvindo a programação. Ô gigante, chegou a hora do sorteio, vamos fazer o sorteio. Primeiramente da pizza, da Margarita Pizzaria, deixe-me ver aqui, eu tô clicando agora aqui, vamos ver que nome o contempla. Ontem foram dois contemplados, né? Dois homens que participaram com a gente. Hoje, deixe-me ver aqui, clicando, opa, aonde aqui, clicou, o telefone final 1722. Telefone final 1722, deixe-me ver quem é. Ah, tá aqui, é uma pizza, viu? Ah, oi, tudo bem? Sou a Gisele. Oi, Gisele, você foi a contemplada, viu? Parabéns aí. É, você ganhou uma pizza, você pode retirar hoje lá na Margarita Pizzaria, ok? Então, tá valendo, daqui a pouco a nossa equipe já entra em contato com você, dá aquele alô pra você. Eu tenho certeza que você tá ouvindo. Se você estiver ouvindo, manda um oi pra mim aqui, ok? Valeu pela participação. Deixe-me ver agora uma marmita gigante, clicando, telefone 0548. Telefone 0548 é da Silvana Borges, ela ganhou a marmita da Freiburg Marmitaria, que delícia, aí sim, parabéns aí pras ganhadoras. O pessoal pode mandar aquele oi pra gente aqui, tá certo? Vai digitando. Ah, olá, tudo bem? Um abraço, deixe-me ver quem é. Oi, eu sou a Sabrina. Oi, Sabrina, obrigado pela sua participação. Manda um beijão pra Bruna, estamos ligados aqui. E olha só, a Jennifer. Oi, Jennifer, um abraço. Então, a contemplada, o pessoal vai digitando, mandando mensagem pra gente. Então, a contemplada da pizza é a Gisele. O telefone, o finalzinho é 1722. Ok, Gisele. E também a Silvana Borges, telefone 0548. Oi, fui a sorteada. É, você ganhou uma pizza. Tá aqui a Gisele mandando aquele alô pra gente, ok? Você pode retirar hoje lá na Margarita Pizzaria. Vamos fazer o seguinte? Ah, eu volto já com muito mais pra você. São 9h48, hora certa. Bom dia!
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2: Aí, tô indo embora, gente. Paquera tá chegando pra apresentar o Estúdio 901. Beijo pra todos. Até mais.

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1: Olá, muito bom dia. Hoje é quarta-feira, dia 13 de maio. E vamos a partir de agora com informações. A Prefeitura de Lençóis Paulista, por meio das Secretarias de Saúde e apoio da Secretaria de Educação, iniciará na segunda quinzena de maio uma ação de vacinação contra a influenza nas creches do município. A iniciativa será realizada pelas equipes da Atenção Básica, com o objetivo de ampliar a cobertura vacinal entre as crianças. Durante a ação, será montado um ponto de vacinação nas creches das 16 até as 17 horas para atender as crianças no horário de saída, juntamente com pais e responsáveis. A proposta é facilitar acesso à vacinação e incentivar a atualização da caderneta vacinal. Os pais e responsáveis serão comunicados antecipadamente sobre a data em que a saúde estará em cada creche. As próprias creches também irão reforçar as orientações às famílias. No dia da vacinação, será necessário levar a caderneta de vacinação. De acordo com dados da cobertura vacinal de influenza no município, a vacinação entre crianças de 6 meses a menores de 6 anos atingiu 11,60% até o dia 8 de maio. A ação nas creches busca ampliar esse índice e facilitar o acesso das famílias à imunização. A Secretaria de Saúde reforça que a vacina contra a influenza é uma importante medida de prevenção, especialmente para os públicos mais vulneráveis a complicações causadas pela doença.
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0: Abrindo aqui, dando uma atenção toda especial pro WhatsApp 14-3264-9090, porque junto com a Marguerita tem pizza o dia todo, em todo programa, toda a programação da Ventura FM. A partir de agora você confere aí, toda quarta acaba em pizza, na edição do Estúdio 901, que traz o pedido, tocou pra você daqui a pouquinho, junto com as músicas que você tá afim de ouvir. Então vai mandando a sua mensagem, a gente deseja a você uma ótima manhã de quarta-feira, uma boa sorte, um bom trabalho pra quem tá trabalhando, bom descanso pra quem tá descansando, enfim, vamos com a gente aí de carona pra quem tá no trânsito, curtindo a programação, Ted Swims abrindo e cumprimentando musicalmente aqui a chegada de Don't Stop Believing, e tem Henrique e Juliano.

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2: 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A influenciadora Rafa Kalimann virou assunto nas redes sociais após um desabafo sobre a gravidez e a relação com o cantor Natan. Em trechos de um documentário do casal, Rafa revelou que se sentiu sozinha em momentos importantes da gestação. Ela contou que o cantor teria se afastado emocionalmente e até saído para festas com amigos enquanto ele estava no nono mês de gravidez. No desabafo, Rafa disse que só precisava da presença do companheiro durante o período mais delicado da gestação. Natan também aparece no documentário e reconhece que mesmo estando em casa, estava distante da influenciadora. O trecho rapidamente viralizou e dividiu opiniões nas redes sociais.
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0: Já já as primeiras mensagens pelo zap da Aventura. Maiara e Maraísa com João Raul vem fora do compasso 10:20. Bom dia.

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2: No estúdio 901, você conferiu aí Fred, Fabrício, Maiara e Maraísa, Henrique e Juliano lá atrás, agora 10h27. Vamos mandando aquele abraço e aquele bom dia para você ligado na programação em 90.1, curtindo a gente pelo Zap. Quem tá dizendo quartou, abençoado dia aqui, queria mandar um abração para a equipe do Termo Frio da Barra Grande. Vamos para cima e me põe no sorteio o nosso amigo aqui curtindo a programação, o Alan Campos, né, Alan? Alô, alô, Alan, bom dia para você, viu? Obrigado pela sua participação, audiência. Natanael da Bela Vista 1 tá participando também com a gente dos sorteios aqui, toda quarta cabe em pizza, pedindo para pôr no sorteio, dizendo que é nosso fã. Obrigado pela participação sempre e quer ouvir a música do Zé Ramalho Sinônimos e oferecer para sua família, a Marisa, o Joel, o Jonas, Cauã, para todos os ouvintes, né? Amigo, me coloca no sorteio, diz ele aí. Beleza? Abração especial, fã número 1 da Aventura. Bom dia. Quem tá participando do sorteio, quer ouvir a música do Matheus e Cauã, oferecendo pro marido Joel e filhos Natanzinho, Jonas e Cauã e todos da Bela Vista 1. Um beijo especial aí para vocês, para a família toda. É a Marisa, né, Marisa? Oi, João Aparecido Florencio, bom dia para você. Ótima quarta, obrigado pela sua participação hoje. Bom dia, Adriano, tudo bem? Quarta-feira abençoada para nós, né? Retrovisor para participar do sorteio também, né? Abraço para Ângela Cássia, bom dia, obrigado pela participação, Ângela. Gisele Cristina tá chegando com a gente também, Gisele, cadastrada aqui também já, viu? Aventura FM. Bom dia, quem tá mandando o áudio, vamos ouvir.
3: Todo dia acompanha a programação de vocês, viu, Adriano? Show de bola, viu? Tá eu e meu pai aqui ouvindo a Aventura, a 90.1, tá bom? Forte abraço, amigo. Boa quarta-feira.
2: Opa, vamos completando a mensagem aqui, ó. Quem tá mandando essa mensagem no Zap, vamos ouvir.
3: Aventura. Bom dia, Adriano. Bom dia, ouvintes. Eu gostaria de ouvir uma música da programação e participar do sorteio da pista, Adriano, tá bom? É o Everton Marciano, Jardim Primavera. Forte abraço, amigo. Boa quarta-feira.
4: Bom dia, Adriano. É a Cleide aqui da Alfredo Guedes. Manda uma música aí da programação pra nós e manda um abraço pro Padre Serginho.
2: Cleide mandando um abração especial pro Padre Serginho, bom dia, obrigado pela audiência, valeu Natanão, um abraço pra você, adora tá ligada na programação, ótima quarta pra Camila também, tudo bem, quero ganhar pizza, esquentar minha quarta-feira, Matheus e Cauã aí pra nós, depois beijos, quarta-feira abençoada pra você também, tudo de bom, Camila.
5: Bom dia, Adriano, aquele abraço aqui, ó, Borivi, já faz 20 anos que eu tô aqui em Palençóis, morava em Borivi. E toca a música aí do Country Mix e Rio Mix Solimões e põe no sorteio, amigão. Aquele abraço. Beijo.
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2: Adriano, bom dia, é a Cláudia. Toca Ira, quero participar do sorteio.
0: Oi, Cláudia, bom dia. Bom dia, Turco. Folha Seca pedindo aqui. Grande abraço pra você, Turco. Alô, Cláudia, sucesso sempre. Abraço, Valmir Melo. Bom dia pra você, obrigado pela audiência.
3: Fala, Adriano, bom dia, meu querido, beleza, irmão? Michel falando aqui. Grande abraço pra você, toda a equipe Ventura, Adriano. Toca pra nós aí, irmão. Eiffel, mês 65. Aquela da Babi, você sabe qual que é. Beleza, irmão? Pra animar isso daí. Tamo junto, meu parceiro. Foi um sorteio, valeu.
0: Valeu, Michel. Bom dia. Quem quer ouvir a música da Brutinha, vai laçar seu coração oferecendo pro Doraci pelo aniversário hoje. Grande abraço, Doraci. Feliz aniversário em nome da Lucy, que tá participando aqui. Ótima quarta-feira pra Maria Moreira, também ligada na programação, né, Maria? Vamos ter show de prêmio beneficente sexta-feira. Vamos aí, vamos falar então, né? Quem tá falando aqui? Gostaria de saber, deixa eu ver, a Natália. A Natália do Lar da Criança. Abração especial, pessoal. Vai ter show de prêmios beneficente na sexta-feira. E o pessoal tá afim aqui de avisar vocês, tá bom? Bom dia pra Natália. Obrigado aí, o pessoal do Lar da Criança. Deus abençoe. Obrigado.

0: Tudo bem? Toca pijama amarelo pra nós. Queria participar do sorteio também. Abraço pro Cleiton Alves, que tá mandando um recado. Bom dia. Tudo bem? Toca música pra mim aí, me coloca no sorteio. Abração. Quem falou? Paulo. Falou, Paulo. Bom dia. Obrigado, viu, Paulo? Gilberto Gil estão pedindo aqui, ó. Não chores mais. Um abraço. A Rose Moreto tá ligada na programação, né, Rose? Bom dia pra você também. É, toca Menino da Porteira com Daniel. Bom dia. Quem fala? Carlos Eduardo Nunes. Bom dia pra você, Carlos. 10:37. A Euridice tá ligada na programação nesta manhã. Alô, Secap. Tudo bem? Toca uma música do Gustavo Mioto. Beijos. Quem falou aqui foi a Cleide Argentino. Alô, bom dia, Cleide.
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1: Muito bom dia, seguimos com mais informações e a justiça determinou o afastamento do vereador João Vitor Gonçalves da Silva de Ourinhos do cargo de vereador. A decisão foi divulgada nesta segunda-feira e atende a um pedido da Polícia Civil que investiga suspeitas de peculato e lavagem de dinheiro envolvendo a arrecadação da 56ª FAP de Ourinhos. Segundo a decisão da Vara Regional das Garantias de Bauru, existem elementos concretos de autoria e materialidade dos crimes investigados. O magistrado também destacou risco à ordem pública e também às investigações em andamento. Além do afastamento do mandato, João Vitor está proibido de assumir cargos de confiança ou funções comissionadas na prefeitura. Em nota, a Câmara Municipal de Ourinhos informou que o parlamentar já foi oficialmente afastado e não exerce mais o mandato.
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0: 11:08, bom dia para você que tá ligado em toda quarta Cabin Pizza, pediu, tocou na edição do estúdio hoje, quarta 13, maio 2026. Deixa eu já começar mandando um abraço especial aqui para quem já tá continuando com a gente as mensagens, né? É P o nome dele aqui, P de Pedro. Bom dia, manda um abraço pro pessoal da construção, abraço para todos aí da construção, então, P. Bom dia, Adriano, quero ouvir Eduardo Costa participar do sorteio. Esse aqui foi uma mensagem foi da Sandra Faustino. O João tá participando comigo aqui também. Alô, João, bom dia. Bom dia, Adriano. João Rodrigues, toca uma música do Amado Batista. Toquei, viu? Folha Seca. Foi para você também, então, João, para participar sempre aí com a gente dos sorteios também, né? O Ed Marcos Blanco tá ligado aqui comigo. Alô, Ed Marcos, bom dia para você. O Mauri Ponsoni tá me mandando bom dia. Eu tô dando bom dia para você também, Mauri. Devolvendo aqui um abraço especial, viu, meu amigo? Bom dia, bom dia. Bom dia, grande abraço. Grande quarta-feira para quem manda mensagem com foto do rádio em 90.1. Alô, Alessandro, obrigado pela audiência, Alessandro. Bom dia, Adriano. Você pode tocar pra gente? Vou laçar seu coração. Eu tô programando aqui, viu? Oferecendo pro Doraci, que está fazendo aniversário hoje. Obrigado pela participação. Quem mais?

0: programação. Alô, bom dia.
1: Bom dia, Ventura. Bom dia, ouvintes. Meu nome é Maria Teles. Gostaria de ouvir uma música da Ana Castela e oferecer para todos os ouvintes do programa. Gostaria de participar do sorteio também. Tchau, tchau. Ótima quarta a todos.
0: Obrigado. Ana Castela vai cantar com Pedro Sampaio, Carinha de Bebê. Ventura! Bom dia, Adriano. Quem me dá bom dia? Bom dia pra você também. Alô aí pros motoristas da Seven Mob, ao Júlio. Fala, Júlio. Alô, Seven Mob, bom dia. Bom dia, Michel. Tamo ligado na programação. Já já toco a VIT pra você. Alô, bom dia. Valeu, amigão. Obrigado. Quem tá agradecendo aqui? Obrigado, João. Abração. Nilda.

0: Isso de Dancing, som de Bidiz. Deixa eu justificar aqui a participação desse flashback aqui. Foi indicação da Eva, né, Eva? Curtindo a nossa programação, sempre indicando músicas do passado também. Daqui a pouquinho tem sorteio de pizza, toda quarta cabe em pizza, você vai participando com a gente aí, né? Fazendo a programação, já já tem Eduardo Costa, é sempre assim, Ana Castela, Pedro Sampaio, Carinha de Bebê e Round Reacts com Golden, segura aí. Olha, bom dia, Adriana, é a Carmen, né? Quer ouvir uma música aí, Casinha Branca, por gentileza, coloca no sorteio. Obrigado, Carmen, pela sua participação e indicação. O Everton Silva também tá ligado na programação. Alô, Everton, bom dia. Atendendo aqui antes do intervalo comercial, Maria também, Maria Aparecida, um ótimo dia. Bom dia para vocês, sou da Ubirama, valeu Ubirama, obrigado pela audiência da Ubirama, ligado aí na programação, mandando foto do radinho aqui também, ligadão, Cazu, alô Cazu, bom dia.
1: Toca sapato velho, fazendo favor, tô aqui ouvindo aqui a rádio. Um abraço,
0: meu querido. Alô, o Coruja, bom dia, Coruja, também. Feliz final de semana. Nossa, tá chegando já o final de semana. Estamos no meio da semana, Coruja. Mais um abraço pra você, meu amigo. Obrigado, viu? Tá animadão pra chegada do fim de semana já, né, Coruja? É, fotografando aqui o radinho do carro também, ligado aí na Ventura FM. Brigadão, Coruja. Júlio César Bueno, São Manuel, bom dia pra você, Júlio César. Alô, Ana Carolina, bom dia. Chegou aqui a sua mensagem, o seu bom dia também. Bem. Alô, Ventura, estou curtindo aqui no Parque São José. Lori, tem sorteio, me inclui, por favor. Falou, José Lorival Ramos, anotando o seu nome aqui. Bom dia para você, ligado aí também na Ventura FM, curtindo o Jardim Itapuã. Tem sorteio, me inclui, por favor. Salvador Lopes falando. Oi, Cícera.
2: Bom dia, Adriano. Bom dia, Ventura. Tudo bem, Adriano? Gostaria de participar do sorteio e quero que você toque para nós. É, Roberta Miranda, tá bom?

0: Adriano vai participar do sorteio. Obrigada, tchau. Um beijo, fica com Deus.
1: Ventura! Oi, pessoal, bom dia. Aqui é a Bruna da Renova. Eu quero mandar um beijo pra Gisele e pra Jennifer, minhas companheiras de trabalho, e pedir uma música também. Eu quero ouvir Faraway do Nickelback. Mandar um beijo também pra todo mundo que tá ouvindo e participar do sorteio, claro. Obrigada.
2: Obrigado, 11:20. Bom dia, Ventura. Toca uma música aí. Bora, Edson Hudson, por favor. Quero participar do sorteio. Manda um beijão pra toda a galera da MS Sports. Beijão pra você também, Amanda Lima. Obrigado pela participação do Luciano Pacola. É foto do rádio também do carro aqui com Tina Ventura. Beijão especial pra Maria Vitória e viu Cícera. Já já Eduardo Costa.
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0: Pedro Sampaio. Vai.
1: Boiadeira. Explodiu.
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0: Gustavo Mioto, Ana Castela, Princesa, passando por aqui a música que você pediu, Avicii, Simone Mendes, Hot Reacts, rolou Ana Castela, Pedro Sampaio, Eduardo Costa.
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3: 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O influenciador Lucas Guedes acabou causando um prejuízo durante uma gravação na mansão de Virgínia Fonseca em Goiânia. Tudo aconteceu enquanto Lucas gravava um vídeo de humor para as redes sociais. Na brincadeira, ele imitava Beyoncé e se pendurou em um enorme painel de LED instalado na área externa da casa. Mas o telão que fica embutido no chão da mansão acabou sendo danificado durante a encenação. Segundo a revista Casa e Jardim, esse equipamento custa cerca de R$150 mil. Mesmo com o prejuízo, Virgínia levou a situação no bom humor. Nas redes sociais, ela brincou. Ninguém contou, mas depois o telão estragou. O vídeo rapidamente viralizou e divertiu os seguidores.
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0: faturando a pizza aqui, viu, Bruna? Entra em contato com a gente aí, já tá no seu WhatsApp, você que pediu o Nickelback, fechando a programação com Far Away, agora 11:59. Bom dia e obrigado pela participação de todos, viu? Tem aqui a participação também do Kaique, que tá ligado na programação. Bom dia, manda um milk aí pra nós. Beleza, me manda no sorteio, tá no sorteio aí, tem mais pizzas o dia todo aí, viu? A Cleusa Max tá ligada aqui também com a gente no Estúdio 901. Continue com a Aventura FM participando dos sorteios e boa sorte. Então, a Bruna faturando a pizza aqui.
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0: Bruna, final do Zap 1018. É só entrar em contato com a Aventura para retirar o seu vale e até a Marguerita para pegar sua pizza.
1: Todo mundo sabe.

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1: Muito boa tarde, nós seguimos trazendo informações e a partir de agora nós vamos com o Esporte em Destaque. E o Palmeiras chegou a Londrina nesta terça-feira, véspera do jogo decisivo contra o Jacuipense da Bahia, com alguns desfalques. Na chegada ao hotel, a delegação foi recebida com festa da torcida palmeirense. Além do técnico Abel Ferreira, diversos jogadores como Ramon Sousa, Flaco Lopes e Gustavo Gomes pararam para tirar fotos com torcedores, autografar camisas e retribuir todo o carinho. O treinador terá dor de cabeça para montar a equipe para o confronto válido pela quinta fase da Copa do Brasil. Além de não contar com os laterais esquerdos Piquerez, também Vitor Roque e Arthur, o Verdão sofreu mais duas baixas, Andréas Pereira e também Bruno Fux. Enquanto isso, Alan, que apresentou mialgia na panturrilha esquerda, deve ser preservado. A tendência é de que Paulinho também volte a ser desfalque. O atacante, em controle de carga, ganhou minutos nos últimos jogos e não participou do treino desta terça-feira. O Cruzeiro garantiu a sua vaga nas oitavas de final da Copa do Brasil nesta terça-feira. O time mineiro venceu o Goiás por 1-0 no jogo de volta da quinta fase da competição. Com o placar agregado de 3-2 após o empate no jogo de ida, o Cruzeiro avançou às oitavas do torneio e aguarda agora a definição do seu aniversário por sorteio. Já o Goiás está eliminado da competição. E nesta terça-feira, o Fluminense venceu o Operário do Paraná por 2-1 no Maracanã, no Rio de Janeiro, pelo jogo de volta da quinta fase da Copa do Brasil e garantiu assim a classificação para as oitavas de final. Os gols do Flu foram marcados por Acosta e Savarino, enquanto Felipe Augusto fez para os visitantes. O resultado, Fluminense avançou às oitavas de final, uma vez que o primeiro jogo entre as equipes em Ponta Grossa terminou em 0-0.
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manda aí pra quem, deixa eu ver, Mato Grosso e Matias, pro Luzão do Guedes, vai agora. Patrícia Manuela vai abrindo a programação aqui, depois tem a música E Aí com Gustavo Lima e Mato Grosso e Matias.

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0: Meio-dia 23, tá aí pra você o Jeito Moleque, atendendo você que tá ligado aí na programação. Então vamos ouvir agora, falar em mais prêmios, o depoimento da contemplada da pizza aqui do estúdio.
1: Oi, pessoal da Aventura, aqui é a Bruna da Renova. 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Muito obrigada, participem sempre do sorteio.
0: Legal, ficamos felizes com a Bruna faturando e você também pode na programação toda, hein?

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1: Na saída aqui, eu vou mandar um abraço especial para quem aqui, hein, gente? Tá participando. Boa tarde, o Guilherme, né? Que é participar do sorteio toda quarta Cabin Pizza. Continue participando aí, Guilherme. Na programação toda tem pizza.
2: Olá, pessoal da Aventura, tudo bem? Aqui é a Jennifer da Renova Moda Íntima. Tô aqui ligadinha com vocês. Quero participar do sorteio. Toca uma música com a gente aí do Gustavo Mioto. Beijos!
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1: Obrigado, querida. Um grande abraço especial para vocês aí da Renova. Impressionando os anjos, pode ser. Ela vai fechar aqui a programação de hoje e tá esperando já na redação para apresentar a notícia para você, o Alessandro. Logo depois dela tem um David Guetta ainda para fechar aqui. Ótima tarde para todos.

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6: Muito boa tarde, agora 12:35, quarta-feira, dia 13 de maio de 2026, no ar a partir de agora, mais uma edição do 90.1 Notícias aqui pela Ventura FM. Apresentação, Alessandro Rogério, e a partir de agora a gente vem para atualizar os assuntos de Lençóis Paulista, da região, do Brasil e do mundo. E mais uma vez agradecendo a você pela sua companhia junto com a gente e também pela sua audiência. A gente já começa.
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6: E com informações já por Lençóis Paulista, no último dia 9 de maio, a Secretaria de Agricultura e Meio Ambiente de Lençóis Paulista e a Instituição Toledo de Ensino de Bauru realizaram uma importante ação conjunta no Parque do Povo. A atividade integrou o projeto de extensão Trip Maps, que utiliza tecnologia para o mapeamento e gestão de arborização urbana. Lençóis Paulista foi a primeira cidade fora de Bauru a receber o projeto, que contou com a participação de 25 alunos de graduação. Durante o trabalho de campo, foram catalogados 114 árvores para cada exemplar. Inclusive, os estudantes registraram a espécie, a altura, diâmetro e também a geolocalização exata. Esses dados agora alimentam uma plataforma eletrônica desenvolvida pelos alunos da IT, que possibilita o planejamento mais precioso da arborização dos pontos mapeados. A atividade foi coordenada pelos docentes Fábio José Esguicero e também José Ricardo Scarelli Carrijo, com o apoio da equipe técnica municipal que atua no trabalho de arborização urbana, formada pelos servidores Elton Damasceno Souza, Bruna Catoia, Lígia Martins Rubio e Pedro Gabani. Além da experiência técnica no projeto de extensão, os alunos puderam conhecer os serviços desenvolvidos pela Secretaria de Agricultura e Meio Ambiente, estreitando o laço entre o conhecimento acadêmico e a gestão pública ambiental. 12:36.
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6: Muito bem, a gente dá sequência com mais informações e continuamos ainda por Lençóis Paulista. A Prefeitura Municipal, por meio das Secretarias de Saúde e apoio da Secretaria de Educação, iniciará na segunda quinzena do mês de maio uma ação de vacinação contra a influenza nas creches do município. A iniciativa será realizada pelas equipes da Atenção Básica com o objetivo de ampliar a cobertura vacinal entre as crianças. Durante a ação, será montado um ponto de vacinação nas creches das 16 6 às 17 horas para atender as crianças no horário de saída, juntamente com pais e responsáveis. A proposta é facilitar o acesso à vacinação e incentivar a atualização da caderneta vacinal do público infantil. Os pais e responsáveis serão comunicados antecipadamente sobre a data em que a equipe de saúde estará em cada creche. As próprias creches também irão reforçar as orientações às famílias. No dia da vacinação, será necessário levar a caderneta de vacinação. De acordo com os dados da cobertura vacinal de influenza no município, a vacinação entre crianças de 6 meses a menores de 6 anos atingiu 11,60% até o dia 8 de maio deste ano. A ação nas creches busca ampliar esse índice e facilitar o acesso das famílias à imunização. A Secretaria de Saúde reforça que a vacina contra a influenza é uma importante medida de prevenção, especialmente para os públicos mais vulneráveis às complicações causadas pela doença. Meio-dia e 38, Maria Clara Sasaki, informações do tempo chegando agora.
7: Uma frente fria mudou o tempo na região sudeste do Brasil durante este final de semana. O sistema avançou no domingo, trazendo chuva para a faixa leste do estado de São Paulo, Rio de Janeiro e sul de Minas Gerais, e também queda bem acentuada nas temperaturas em todo o estado de São Paulo, boa parte também do Rio de Janeiro e no sul de Minas. As temperaturas, inclusive, podem ficar até abaixo de 10 graus no comecinho dos próximos dias em cidades do interior do estado de São Paulo. Na capital paulista, a semana ainda começa com muitas nuvens e até uma pequena possibilidade de chuva fraca, mas no decorrer dos próximos dias, a tendência é que essa nebulosidade vá se dissipando, o sol volte a aparecer e também devemos ter a elevação das temperaturas a partir de terça-feira. Por enquanto, nesta segunda, a máxima deve ficar em torno de 21, 22 graus, só que a sensação térmica na cidade de São Paulo já é bem mais baixa, justamente por causa da umidade e dos ventos de moderada intensidade. No Rio de Janeiro também um cenário muito parecido, a semana começa com muitas nuvens, ainda com alguma instabilidade e sensação de frio. E é somente a partir de quarta-feira que esta massa de ar frio começa a perder intensidade pela região sudeste do Brasil e aí sim a gente volta a observar elevação das temperaturas. A chuva deve seguir apenas nessas áreas da faixa leste do estado de São Paulo, Rio de Janeiro, algumas regiões também do Espírito Santo e no leste de Minas Gerais. Vale destacar também que na metade da semana, lá entre terça e quarta-feira, nos pontos mais altos da Serra da Mantiqueira, podemos ter a ocorrência de geada. Região de Campos do Jordão, Maria da Fé, podemos observar aí temperaturas bem baixas a ponto de formar geada no comecinho do dia. Maria Clara Sasaki, da Tempo OK Meteorologia, em parceria com a agência Rádio Web.
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6: Meio-dia 40, agradecendo a Maria Cláudia Sasaki. Portanto, nos próximos dias a temperatura tende a dar uma amenizada, principalmente aí no período da manhã. Mas uma nova frente fria pode novamente estar chegando por aí. Vamos nos cuidar. Meio-dia 41, a Prefeitura de Lençóis Paulista, por meio da Secretaria de Agricultura e Meio Ambiente, promove em conjunto de ações voltadas à proteção e à conservação dos recursos hídricos do município, integrando medidas operacionais educativas e de recuperação ambiental. Entre as ações, destacam-se trabalhos contínuos de limpeza e desobstrução de rios e córregos que visam melhorar o escoamento das águas, reduzir riscos de alagamento e preservar a qualidade ambiental dos cursos d'água. No campo da educação ambiental, o município desenvolve o projeto Rio Começa Aqui, que promove a conscientização da população sobre a importância do correto descarte de resíduos em relação direta entre as ações cotidianas e a qualidade da água, envolvendo estudantes e a comunidade. Outro eixo importante é a restauração de matas ciliares e proteção de nascentes realizadas em parceria com o setor produtivo. Em novembro do ano passado, o município desenvolveu ações com empresas agrícolas com destaque para a NT Cana, promovendo o plantio de mudas nativas e recuperação criação de áreas estratégicas para a conservação dos recursos hídricos. As iniciativas fazem parte de uma estratégia integrada de gestão ambiental, alinhada às políticas públicas de sustentabilidade e à conservação dos recursos naturais. Com planejamento e a sua atuação integrada, Lençóis Paulista segue avançando na preservação dos seus recursos hídricos e também na construção de um município mais sustentável. Meio-dia e 42, a gente continua com informações. Milena Abreu.
8: Em abril, brasileiros de todo o país pagaram mais pela cesta básica de alimentos. De acordo com o levantamento feito pelo DIEESE em parceria com a Conab, o preço médio da cesta básica subiu em todas as 27 capitais brasileiras pelo segundo mês seguido. As maiores altas na comparação com os preços de março foram verificadas em Porto Velho e em Fortaleza, com avanços na casa dos 5,5%, um pouco mais, um pouco menos. Cuiabá, Boa Vista, Rio Branco e Teresina também registraram altas expressivas, entre 4% e 5%. Falando em valores, a cesta mais cara em março foi registrada mais uma vez na capital paulista, R$ 906,14. Cuiabá, Rio de Janeiro, Florianópolis, Campo Grande, Porto Alegre e Vitória aparecem na sequência com preços médios superiores a R$ 800. Já a capital com a cesta mais barata foi mais uma vez Aracaju, R$ 619,32. Vale dizer que a cesta das capitais das regiões Norte e Nordeste tem algumas diferenças em relação às demais e, de modo geral, com exceção de Boa Vista, Belém, Palmas e Fortaleza, o conjunto básico de alimentos custou nas capitais dessas duas regiões menos de R$ 800 no quarto mês do ano. Ainda segundo o monitoramento do DIEESE e da Conab, o preço do leite integral aumentou em todas as capitais. O tomate subiu em 25 delas e o pão francês e a carne bovina de primeira registraram alta em 22 das 27 capitais monitoradas. Da Rádio 2, Milena Abreu.
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6: Meio-dia e 44, o Ministério Público do Estado de São Paulo denunciou à Justiça dois cabos da Polícia Militar por agressões registradas durante um velório em Bauru. O caso aconteceu em outubro de 2024, após policiais entrarem na sala onde eram velados dois jovens mortos durante uma operação do 13º Batalhão de Ações Especiais da Polícia, o BAEP, no Jardim Vitória. Segundo o Ministério Público, os agentes teriam cometido ofensas à integridade física de civis e lesão corporal leve contra a mãe e o irmão de um dos jovens mortos. O velório era realizado no cemitério Cristo Rei, em Bauru. A Polícia Militar informou que os agentes continuam respondendo os procedimentos disciplinares na esfera administrativa e que acompanham o andamento do caso na Justiça. Meio-dia e 45.
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4: Agência Nacional de Vigilância Sanitária avalia adotar medidas judiciais após receber vídeos de pessoas bebendo detergente. A situação foi confirmada no início da semana pelo ministro da Saúde, Alexandre Padilha, que também cogita isso. As imagens seriam uma forma de protesto por parte de eleitores considerados de direita após determinação da Anvisa de suspender produtos da IP por irregularidades na produção. Há tempos atrás, seria impensável falar sobre direita e esquerda, enquadramentos políticos históricos e uma matéria que aborda a decisão de um órgão que fiscaliza a qualidade do que chega na casa das pessoas, né? Mas no Brasil isso virou rotina. Lá na pandemia, a gente viu que o próprio presidente se tornou uma espécie de garoto propaganda de um remédio que não curava a Covid, o que levou muita gente a aderir à campanha de descrédito às vacinas, como recorda o sociólogo e cientista político, professor da ESPM, Paulo Ramírez.
5: É mais ou menos como houve durante a pandemia, né? Em que tentaram taxar o vírus de esquerda, né? Vírus, saúde, não são nem de esquerda nem de direita, são o que são e precisam sim de ter um trato técnico e jamais político. E aí vem a confusão dos bolsonaristas, né? Uma verdadeira confusão mental, e até mesmo instituições científicas são colocadas à prova pelo bolsonarismo.
4: A questão das urnas eletrônicas, as pesquisas eleitorais, tudo que é feito de forma científica hoje é colocado à prova por parcela da sociedade brasileira. O sociólogo diz que a primeira reação é o negar por negar.
5: Trata-se de um negacionismo absoluto. É o que está de acordo com o conceito de pós-verdade, que o dicionário Oxford introduziu o verbete, né, em 2016, é definido da seguinte maneira, né? A pós-verdade acontece quando os fatos objetivos, abrindo um parênteses aqui, né? Os fatos objetivos são consensos científicos, políticos, econômicos, do tipo a Terra é esférica, a urna eletrônica funciona, o nazismo é de extrema direita, a vacina faz bem para a saúde, né, ou pelo menos protege a sociedade. Então, esses fatos objetivos, diz o dicionário, se tornam menos confiáveis na sociedade do que opiniões pessoais dotadas de sentimentos.
4: Após as eleições de 2022, nós vimos adeptos da extrema-direita rezando para pneu, pedindo auxílio a alienígenas e, mais recentemente, uma grande empresa de chinelos foi alvo dos ataques por conta de uma fala citando o pé direito na propaganda. O professor Paulo Ramírez explica que esse grupo de pessoas deixou totalmente de acreditar no que é resultado de métodos e estudos científicos.
5: O que está em jogo, no final das contas, é uma leitura, uma visão de mundo que estabelece a negação de fatos objetivos, né? Não por uso de métodos ou qualquer coisa do tipo, daí a distância com a ciência. É uma deslegitimação que não aplica conhecimentos empíricos ou métodos científicos, mas ao mesmo tempo que deslegitima, né, o saber científico. Então, a gente tem, sim, claro, o próprio nazismo considerava deficientes, considerava a homossexualidade como doenças a serem eliminadas da sociedade.
4: Nos últimos dias, vimos, então, pessoas bebendo ou simulando que estavam bebendo detergente nas redes sociais, lavando frango com detergente, tomando banho entre internautas comuns ou políticos e artistas conhecidos. É importante lembrar que os ataques à Anvisa para defender a empresa de detergente têm a ver com o apoio financeiro dado à campanha de Jair Bolsonaro em 2022. Os eleitores do ex-presidente acreditam que a decisão da Agência Nacional de Vigilância Sanitária é uma simples perseguição a um suposto opositor político. Agência Rádio Web, produção e reportagem, Norberto Notari.
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6: Meio-dia 52, agradecendo a participação do Norberto Notari com informações e o assunto da semana, inclusive, né? A justiça determinou o afastamento do vereador João Vitor Gonçalves da Silva de Ourinhos do cargo de vereador, hein? A decisão, inclusive, foi divulgada nesta segunda-feira, dia 11, e atende a um pedido da Polícia Civil que investiga suspeitas de peculato e lavagem de dinheiro envolvendo a arrecadação da 50ª feira de Ourinhos, a FAP. Segundo a decisão da Vara Regional das Garantias de Bauru, existem elementos concretos de autoria e materialidade dos crimes investigados. O magistrado também destacou riscos à ordem pública e às investigações em andamento. Além do afastamento do mandato, João Vitor está proibido de assumir cargo de confiança ou funções comissionadas na Prefeitura de Ourinhos. Meio-dia e 52, informações com Valquíria Rios.
7: A pequena indústria brasileira enfrenta o pior momento desde a pandemia. É o que revela a pesquisa Panorama da Pequena Indústria. O índice que mede o desempenho das pequenas indústrias caiu para 43,7 pontos no primeiro trimestre deste ano. Esse é o menor resultado desde o segundo trimestre de 2020. Quem explica é a analista de políticas e indústria da Confederação Nacional da Indústria, Júlia Dias.
8: Esse índice de desempenho, ele é formado pela ponderação de três indicadores, que são o valor da produção, a utilização da capacidade instalada efetiva com relação ao usual e o número de empregados. Todos esses três indicadores, eles diminuíram nesse primeiro trimestre de 2026 com relação ao trimestre imediatamente anterior. E isso explica essa queda no índice geral de desempenho.
7: Outro dado que preocupa é a situação financeira das empresas. O indicador que mede o acesso ao crédito, margem de lucro e condições de caixa registrou o pior nível em 5 anos. Júlia Dias comenta.
8: Quando a gente está falando da situação financeira das indústrias de pequeno porte, a gente não pode deixar de falar das altas taxas de juros. Porque a gente sabe que essas indústrias, elas sofrem mais com a questão do acesso ao crédito. Elas são vistas pelo mercado como indústrias de maior risco e, portanto, são precificadas de forma mais alta.
7: A carga tributária continua sendo o principal problema apontado pelos empresários. Mas a preocupação com o preço e a falta de matéria-prima disparou nos últimos meses. Na indústria de transformação, esse problema saltou da sexta para a segunda posição no ranking de maiores dificuldades. Na construção civil, os juros altos seguem como um dos principais entraves. Já a preocupação com o custo das matérias-primas cresceu mais de 14 pontos percentuais. A confiança das pequenas empresas na economia também continua em baixa. Mesmo assim, a pesquisa da CNI mostra que os empresários ainda mantêm expectativas moderadas para os próximos 6 meses, principalmente em relação à demanda e à possibilidade de novos investimentos. Agência Rádio Web, produção e reportagem, Valquíria Rios.
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6: Meio-dia 55 e um homem foi preso na tarde desta terça-feira após furtar produtos de estabelecimentos comerciais na região central de Botucatu. De acordo com a Polícia Militar, a ocorrência foi registrada por volta das 4 da tarde na rua Mando de Barros. Equipes foram acionadas após a denúncia de que um indivíduo vestindo jaqueta azul e bermuda preta estaria tentando furtar produtos de uma loja. Com as características do suspeito, os policiais iniciaram um patrulhamento e localizaram um homem nas proximidades da rua Carlino de Oliveira, no cruzamento com a rua Antônio Gabriel. Ainda segundo a PM, o homem possui antecedentes criminais. Ele recebeu voz de prisão e foi encaminhado ao plantão policial. Meio-dia 56, Daniele Esperon chegando agora e as informações do esporte para você.
9: Deu a lógica na terça-feira de Copa do Brasil e os primeiros classificados às oitavas de final são Internacional, Cruzeiro e Fluminense. Quem venceu os 2 jogos foi o Colorado, que jogando no Beira-Rio voltou a bater o Atlético, desta vez pelo placar de 3-2. Gols marcados por Borré, Alex e Bernabé. O detalhe é que após a partida, Paulo Pezzolano falou que o time teve alguns erros, mas o importante foi a classificação.
10: Tivemos erros individuais, erros coletivos, Sin dúvida. Cosas para mejorar. Más lo positivo es que ganamos los dos juegos. No es fácil ganar los dos juegos. Después se sabe, la Copa de Brasil, sea contra quien sea, sea un chisme de segunda división, sea contra quien sea, vos se sabe, no es fácil ganar los dos juegos. Ganamos primero. Hoy veníamos ganando, podíamos hacerlo mejor. Mas solo nos complicamos un poco.
9: O Cruzeiro no Mineirão venceu Goiás pelo placar de 1-0, gol marcado por Caio Jorge. E o Fluminense bateu o Operário do Paraná no Maracanã, gols marcados por Lúcio Acosta e Savarino. Nesta quarta-feira, mais classificados sairão. Situação mais confortável é do Palmeiras, que venceu a Jacuipense por 3-0 em casa e visita no estádio do Café, mas podendo aí perder por 2-0 ou 3-0, levando a partida para os pênaltis. O Palmeiras vai com o time reserva. O mesmo acontece com o Vasco, que fez 2-0 no Paysandu no jogo de ida e agora, jogando em São Januário, vai usar um time alternativo e espera conseguir a classificação. Situações mais complicadas. O Ceará recebe o Atlético Mineiro. Primeira partida, 2-1 para a equipe do Galo. O Vozão vai precisar fazer o apoio da torcida valer para conseguir essa classificação às oitavas de final. Remo e Bahia, o Remo venceu por 3-1 fora de casa, portanto vai tentar segurar o resultado jogando no Mangueirão, duelo de Série A, inclusive. Mirassol e Bragantino, tudo em aberto, já que o primeiro jogo ficou em 1-1. O mesmo acontece com Santos e Curitiba, que terminaram 0-0, e agora fica tudo para o Couto Pereira essa decisão da vaga. O São Paulo tem uma vantagem mínima de 1-0 diante do Juventude e vai até o Alfredo Jaconi, podendo jogar pelo empate. Agência Rádio Web com informações da Copa do Brasil, Daniela Esperon.
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6: Meio-dia 59, tá aí Daniela Esperon com as informações do esporte. Amanhã, mais resultados da Copa do Brasil. Último destaque: o governo de São Paulo anunciou nesta terça-feira a criação do Espaço Lilás, que é uma iniciativa de atendimento especializado a mulheres vítimas de violência, com unidades em Bauru, Marília, Ourinhos e também Assis. O projeto será implantado em unidades da Polícia Militar e integra uma rede de 40 novas salas em todo o estado. Em Bauru, a unidade funcionará na sede do 4º Batalhão de Caçadores. Meio-dia 59, com essa informação, nós finalizamos mais uma edição do 90.1 Notícias, agradecendo a você pela companhia e pela sua audiência junto com a gente. Ainda nesta tarde, a gente volta com mais informações e amanhã, às 12h30, com mais notícias para você em mais uma edição do 90.1 Notícias. Grande abraço, excelente tarde, fiquem com Deus e a gente se fala.
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0: 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Ventura FM, a hora certa, 1:16. 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
5: O cantor Diogo Nogueira surpreendeu os fãs ao anunciar a suspensão dos próximos shows na agenda. Aos 45 anos, o sambista foi diagnosticado com um quadro de laringite bacteriana grave e está em tratamento hospitalar. Segundo a equipe do artista, os médicos determinaram repouso vocal imediato, o que impossibilita as apresentações nos próximos dias. Em nota, a produção afirmou que a decisão foi tomada para garantir a recuperação completa do cantor. A laringite bacteriana afeta diretamente a laringe e pode causar rouquidão interna, dor, febre e até dificuldade para respirar. Nas redes sociais, fãs e amigos desejaram melhoras para o artista.
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0: 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Agora na Aventura 1:47.
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1: Muito boa tarde, nós vamos dando sequência com mais informações. A Prefeitura de Lençóis Paulista, por meio da Secretaria de Agricultura e Meio Ambiente, promove um conjunto de ações voltadas à proteção e à conservação dos recursos hídricos no município, integrando medidas operacionais, educativas e de recuperação ambiental. Entre as ações, destacam-se trabalhos contínuos de limpeza e desobstrução de rios e córregos, que visam melhorar o escoamento das águas, reduzir os riscos de alagamento e preservar a qualidade ambiental dos cursos d'água. No campo da educação ambiental, o município desenvolve o projeto Rio Começa Aqui, que promove a conscientização da população sobre a importância do correto descarte de resíduos e a relação direta entre as ações cotidianas. Outro eixo importante é a restauração de matas ciliares e proteção de nascentes, realizadas em parceria com o setor produtivo.
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6: 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Agora, a hora certa, 2:07.
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0: Ventor FM com um break mais rápido do seu rádio. Boa tarde, agora 2h17. Tamo junto.
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0: Ventura, boa tarde. Agora 2:33.
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0: 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Tamo junto nessa tarde boa. Agora 2h47.
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1: Muito boa tarde, seguimos com mais informações nesta quarta-feira. E a Secretaria de Recursos Humanos da Prefeitura promoveu na última sexta-feira, dia 8, uma integração com os novos servidores que ingressaram na administração pública municipal. A integração realizada na instituída Escola de Gestão Pública Municipal contou com a presença do prefeito André Sasso. Participaram da integração 29 servidores aprovados em concurso público que vão atuar nas secretarias e áreas da saúde, educação, assistência social e também meio ambiente. A secretária de Recursos Humanos deu as boas-vindas aos novos servidores para discutir temas essenciais à vida funcional de cada um. Abordamos assuntos como direitos e deveres dos servidores, missão, visão e valores do município, atribuições da comissão civil, funcionamento da avaliação de desempenho, entre outros aspectos legais e elementos da cultura organizacional, completou o secretário de RH do município.

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0: 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Olha a hora, agora 3:06.
1: Vai, Brasil!

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0: 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Tamo junto, é hora certa, 3:17.
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3: 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A atriz Viviane Araújo se pronunciou após o cantor Belo exibir cenas românticas dos dois durante um show. No telão da apresentação, aparecem momentos de beijo entre os personagens Misael e Consuelo na novela Três Graças. As imagens foram exibidas enquanto Belo cantava a música Me Bloqueia, tema do casal na trama. Viviane revelou que entrou em contato com a equipe do ex-namorado e pediu de forma amigável que as cenas não fossem mais usadas nos shows. Segundo a atriz, não tem nada a ver, já que o palco é do cantor e não do personagem da novela. Nas redes, a situação dividiu opiniões.
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1: 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Boa tarde, 3h31. 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

0: 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E a hora certa, 3h47.
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1: Olá, muito boa tarde. A Delegacia Seccional de Botucatu enviou ao governo do estado uma proposta para que a Delegacia de Defesa da Mulher do município de Botucatu possa operar em regime de plantão 24 horas. A solicitação apresentada pelo delegado seccional Lourenço Talamonte Neto busca agilizar o atendimento a vítimas de violência doméstica na região. De acordo com a Polícia Civil, a demanda por atendimento especializado tem crescido. No último fim de semana, a seccional registrou 8 ocorrências de violência contra a mulher nas cidades que compõem a regional de Botucatu. O pedido de ampliação do horário ocorre em um momento de alerta para a segurança pública no interior paulista. Dados da Secretaria de Segurança Pública de São Paulo indicam que o número de feminicídios subiu significativamente em 2026.
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7: E vamos pegar descendo, porque subindo é contramão.
6: Acelera.
7: Setter Kid.
8: Castelo, fala blá blá blá.
7: Blá, blá blá.
6: Castelo, esse é bruto.
7: Mais bruto que trator CBT sem freio.
8: Aqui não, tatuzinho.
7: Aqui não, tatu, aqui é cimentado.
6: O Castelo é diferente.
7: Porque aqui nós não toma mel, que nós mastiga a beia.
8: É de amargar.
7: É só por Deus e um caminhão cheio de anjo.
6: Castelo.
7: Estamos iniciando os nossos trabalhos ao vivo aqui na Aventura. Uma ótima tarde pra você. E hoje é quarta-feira, dia 13 de maio.
8: Você tá bem gordão, hein?
7: Eu?
8: Tio Castelo, você tá ficando gordo, hein?
7: E você tá ficando atrevido, hein? Tô gordo, mas tô fedido.
8: Até que não tá fedido não, tio Castelo.
7: Isso que importa, sou bruto, mas sou cheiroso. Vai esfriar, hein?
8: Melhor pegar um casaquinho?
7: Convém. Você chamou o tio Castelo de gordo, o tio Castelo não vai levar você mais comer um McLanche feliz.
8: Ah, você tá magrinho, tio.
7: Guarda um dia, já falou. Manda um beijo pra todo mundo que tá ouvindo.
8: Um beijo.
7: Beijo, um beijo. Como é que tá o palito?
8: Ah, tá bem acabado.
7: E o Vitinho?
8: Ah, tá bem acabado.
7: E o Nestor?
8: Ah, tá bem acabado.
7: Seu Durvalino?
8: Ah, tá bem acabado.
7: Vamos pegar?
8: Vamos pegar o porco, tio Castelo.
7: Tá na hora, tá tudo certo aí? Tudo certo, mas nada resolvido? Aqui continua daquele jeito, o mato tá alto pra carpir, tá baixo pra roçar e tá seco pra queimar.
6: Acelera.
8: Tio Cris, o ceboso tá insurtando zangão.
7: Vai levar uma mordida, esse cachorro não tem piedade, encarou, você tá morto.
8: E o ganso, tio Castelo?
7: Ah, o ganso é pior. Ganso é bicho treteiro. Sai do mato, velho!
9: Vai na água, capivara, que lá vem bala.
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0: Negro e Solimões, Emílio e Eduardo, na beira da lagoa. Os parceiros.
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0: Tomando um quiçuque com os amigos. Que é junto dos bons que a gente fica melhor. Gasta sua internet comigo. 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
2: 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Então mete bala.
0: Manda aula pro Caio Fernandes. Alô, Caio, grande abraço. O Valentinho, o Palito, que tá dando mais trabalho que Porco Sordo. A Núbia, a Rafaela Tobias, porque é junto com os bons que a gente fica melhor. 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Mas tem que gravar um áudio, meu vizinho de cerca. 3264-9090. Mas não adianta ligar no meu celular e correr o dedo. No meu celular não tá valendo, hein? Não tá valendo. Tem que mandar aqui no, na rádio. Ô, brutalidade.
2: 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Então mete bala.
0: Eu vou lá, mas já volto.
3: Até breve, cowboy.
0: Não sai daí, não.
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0: sonho. Louco, um sonho louco. Bruno e Marrone aqui na aventura. Antes, Jorge Mateus, Mateus e Cauã, Gaivota.
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1: Cristiano Castelhano.
0: Aqui a potência dobrada.
1: Cristiano Castelhano. Oh, Castelhano.
0: Ao vivo.
1: No estilo sertanejo.
0: Humberto Ronaldo, Ícaro e Gilmar.

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0: Vôlei na Piscina, música da Paulinha lá de Macatuba, que tá fazendo aniversário hoje. Parabéns, querida, tudo de bom pra você, viu? Vôlei na Piscina, Guilherme Benuto. Guilherme Santiago, botequeiro raiz. Chama, chama o Samu, Patrícia Manoela.
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0: Na aventura, Fernando Sorocaba, deixa, deixa eu amar você. Cabeceira essa música, hein? Devendo a Fidume Jeca, bora viver!
1: Cristiano Castelhano, é ação em estado bruto.
0: Firma no laço e vamos pra cima.
1: Acelera.
0: Jads e Jadson. Paulo Fernandes.

0: Tabajara. 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
1: Muito boa tarde. A Prefeitura de Lençóis Paulista realizou a aquisição de um aparelho de raio-x odontológico para a estratégia de saúde da família do Jardim Monte Azul. O equipamento foi adquirido por compra direta no dia 23 de fevereiro, no valor de R$12.940, e a instalação foi concluída no final do mês de abril. A unidade já contava com um aparelho de raio-x odontológico em funcionamento. Com a aquisição, a Prefeitura substituiu o equipamento que era utilizado por meio de locação, passando a contar agora com o aparelho próprio da administração municipal. O equipamento auxilia os atendimentos odontológicos realizados na unidade, permitindo que os exames radiográficos sejam feitos no próprio local quando necessário, contribuindo para mais agilidade no atendimento aos pacientes e apoio aos procedimentos clínicos.
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5: 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Já estamos de volta. Quarta-feira, 13 de maio. 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
5: Tá tudo certo aí? Tudo certo, mas nada resolvido. Aqui continua daquele jeito. 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
8: Aí, Júnior. O que será que tinha naquele áudio, hein, meu irmão?
9: César, eu também quero saber, velho.

0: gosta muito dessa música é a Kátia Oliveira, que tá fazendo aniversário hoje. Parabéns. É esposa do meu grande amigo Marcelão. Tudo de bom, viu? Guilherme Santiago. Esqueça. Cheiro de culpado. Júnior e César. Mandar um alô pra Celi Lopes, toda a equipe da Estudantil presentes. Muito obrigado pelo carinho da audiência. A Mariana também tá ouvindo. O Caio Fernandes. Daqui a pouco tem o Net Bala. Gasta sua internet comigo. Só vale áudio, hein? Manda um áudio. Não é uma, não é duas. 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Três pizzas. 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Então participa aí. Começa às seis. Gasta sua internet comigo.
1: Até breve, cowboy.
0: Eu vou lá, mas já volto.
2: 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Quarta-feira é dia de...

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0: Christian Ralph, o que tiver que vir, virá. Teve ainda Elis Just, Insônia da Madrugada.
1: Cristiano Castelhano, do Castelo. E o sertanejo bom demais.
0: Aqui a potência dobrada.
1: O Castelo é diferente.
0: Aqui não, Tatu. Que é cimentado. João Paulo e Daniel.

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0: Cabeceira essa música, hein? Roupa de Lua de Mel. Jean Giovanni aqui na aventura. Ainda Chitãozinho e Chororó, 60 dias apaixonado. E aí, Mato Grosso e Matias, Gustavo Lima.
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1: Rubem Henrique, Murilo Huff, aqui na Aventura. Esse começo de noite, fim de tarde. Bem-vindas, Zé Neto e Cristiano. Oi, tudo bem? Daqui a pouco tem o Match-Bala.
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2: Acelera.
1: Chico Rei Paraná, porque aqui você ouve
2: as melhores do passado.
1: Sempre.
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1: Você não sabe amar. Cabeceira, hein? Escuta aí pra você ver.

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1: Olá, muito boa tarde. Vamos agora com as informações policiais desta quarta-feira, 13 de maio. A justiça tornou réu David William Rodrigues Feitosa, acusado de matar Fagner Justino da Silva, de 30 anos, após uma disputa de queda de braço valendo R$20 em um bar na Vila Hípica Paulista, em Marília. A denúncia apresentada pelo Ministério Público de São Paulo foi recebida pela terceira vara criminal da cidade nesta terça-feira. O crime ocorreu no dia 23 de abril deste ano. De acordo com a denúncia, o desentendimento continuou na área externa do bar e evoluiu para agressões físicas. A promotoria sustenta que o homem agiu com meio cruel e recurso que dificultou a defesa da vítima. Ainda conforme a denúncia, mesmo após Fagner cair gravemente ferido, o agressor teria dado outros dois golpes. A vítima chegou a ser socorrida, mas não resistiu aos ferimentos. Uma família que deixou Bauru em 2024 para morar na capital paulista está no centro de uma investigação de tortura após a morte de um menino de 11 anos, encontrado na noite desta segunda-feira no bairro Cidade Kemmel, na zona leste de São Paulo. De acordo com a Delegacia de Defesa da Mulher de Bauru, a família havia sido alvo de uma investigação por suposta violência doméstica em 2022 na cidade, mas o caso acabou arquivado pelo Poder Judiciário. Segundo informações da Polícia Militar, o pai da criança, identificado como Cris Douglas, foi preso em flagrante após admitir aos policiais que costumava acorrentar o filho dentro de casa para impedir que ele saísse para usar crack. O garoto, identificado como Kratos Douglas, foi encontrado caído no chão de um dos quartos da residência, próximo à cama, já sem vida. De acordo com a PM, a criança apresentava hematomas nos braços, mãos e pernas, além de sinais de desnutrição. E um veículo Renault Clio Sedan Branco 2023 furtado na noite desta terça-feira na quadra 33 da Avenida Cruzeiro do Sul, próximo ao Cemitério Redentor, foi encontrado. Segundo familiares do motorista, vítima do furto, o carro foi encontrado na manhã desta quarta-feira nas proximidades de um barracão situado no Ferradura Mirim. O vídeo de uma câmera de segurança mostra dois homens empurrando o veículo. Ainda de acordo com eles, foram levados do Renault Clio três rodas com seus respectivos pneus, a bateria, caixas de som e o rádio automotivo. O dono procurou a Polícia Civil e o caso está sendo investigado.
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5: Castelo, a marca dos brutos. A gente cria e vira mania.
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5: Eu tenho um cavalo preto. E meia-noite é o seu nome. Minha traia é toda feita de couro de lobisomem, pra carregar as mulher enquanto os maridos dormem.
7: Castelo, esse é bruto.
8: Mais bruto que trator CBT sem freio.
7: Oh, Castelo.
8: Aô, Setter aqui.
7: Cristiano Castelhano, o Castelo, esse é bruto.
8: Aqui não, tatu, aqui é cimentado. Boa noite, boa noite, boa noite, boa noite, boiadeiro. Noite, boiadeiro. Vem comigo.
7: Acelera.
8: Anoiteceu, mas ainda não escureceu. Começo de noite, fim de tarde. Hoje é quarta-feira, dia 13 de maio, vai começar o Mete Bala.
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8: Sai do mato, velho.
10: Aí na água, capivara, que lá vem bala.
8: Casta a sua internet comigo. 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Tudo certo, mas nada resolvido? E continua daquele jeito. Mata alto pra carpir, tá baixo pra roçar e tá seco pra queimar.
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8: Modão sim, modinha nunca.
7: Esse é o lema.
8: Que aqui nós não toma mel, aqui nós mastiga bem. Moda no peito, senão eu dei.

0: Foda sofrida, doída. Pra meter o chifre no chão e sair arando. O piazinho chega até a coçar o chifre no barranco. Foto 3x4, Gilberto e Gilmar, milionário José Rico, corpo e alma. A Natália tá ouvindo lá em Barra Bonita. Alô, Barra Bonita, boa noite. O Ricardo, a Núbia, é junto dos bons que a gente fica melhor. Eu vou lá, mas já volto.
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2: Engatilhou, Castelo? Então mete bala.
0: O grande mestre, o saudoso Tião Carreiro. Tião Carreiro e Pardinho, amargurado. Teve ainda Trio Parada Dura, Telefone Mudo.
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0: Toda quarta cabe em pizza, parceria Ventura FM Marguerita Pizzaria. Hoje não é uma pizza, nem duas, são três pizzas. Participa aí. 3264-9090, porque aqui o sistema é bruto, o laço é curto e a pegada é forte.
2: Oh, Castelo.
0: Gasta sua internet, comigo.
3: Tarde, Castelo.
0: Tarde.
3: Estamos aqui no Pega aqui da Construção Civil, aqui eu e meu tio aqui no Vila Citar. Manda uma moda aí pra nós, que dá aquela dilurida. Põe nós no sorteio, Castelo. Tchau, obrigado.
0: Tchau, obrigado. Já tá participando, parceiro.
4: Boa tarde, Castelo. Gostaria de ouvir Chico Rei Paraná, Montegrão na Escada. É a Rose Moreto. E eu queria participar do sorteio. Obrigada.
0: Eu que agradeço. Tchau, obrigado.
5: Ô, Castelo. É gente dos bons que a gente fica melhor.
0: Isso mesmo.
5: Alessandro Favorinho aqui. Bota o nome do sorteio na pizza aí, hein? Três pizzas, hein?
0: Forte abraço, parceiro. Tchau, obrigado.
6: Boa tarde, Castelo. Aqui é o Maico da Luarte. Queria participar da Torre da Quarta Cabo em Pizza. Tchau, obrigado.
0: Mandar aula pro Gilvan da Luarte, também tá ouvindo. Toda a equipe da Luarte, obrigado pelo carinho da audiência.
7: Boa tarde, Castelo. Tudo bem? Aqui é o André. É, eu gostaria de participar do sorteio aí. Toca uma moda boa do Trio Parada Dura aí pra nós. É, o Biquíni Bordô aí, pode ser?
0: Tchau, obrigado. Grande abraço.
8: Tarde, Castelo. Quero participar do sorteio. Bota uma música aí pra gente. Tchau, obrigado.
0: Tchau, obrigado.
9: Boa tarde, Castelo. Aqui é Claudete. Gostaria de participar do sorteio. Toca um modão aí pra nós.
0: Vamos tocar um modão. Cabeceira. Tchau, obrigado.
10: Olá, pessoal da Ventura. Boa tarde, tudo bem? É, eu queria pedir uma música pra vocês. Toca pra mim, Jorge Matheus. Sou muito fã deles. Todo dia tô ligadinho aqui na rádio com vocês e quero participar do sorteio. Beijos.
0: Outro beijo. Tchau, obrigado.
11: Boa tarde, Castelo. Reginaldo Ventura aqui participando. Toca aí pra nós. Toca uma pra nós aí. Mato Grosso e Matias, de igual pra igual. Essa moda boa a todos os nossos queridos ouvintes aí, ouvindo a Aventura FM. E vamos ganhar essa pizza aí, irmão. Vai no sorteio. Tchau, obrigado.
0: Tchau, obrigado.
12: Fala, Castelo. Boa noite. Tudo bem?
0: Opa, tudo certo,
12: Castelo, parceiro. Quero participar aí de toda quarta Cabin Pizza da Pizzaria Margarita aí, beleza? Um abraço. Meu nome aí pro sorteio, Guilherme Góes, beleza? Um abração, até mais.
0: Tchau, obrigado.
13: Boa noite, Castelo. Castelo, gostaria de ouvir a música do Rick Renner, Sem Direção. Toca pra nós aí, ofereço pra todos. E gostaria de participar do sorteio da pizza. Um abraço.
0: Forte
13: tchau,
0: abraço.
13: Obrigado.
0: Tchau, obrigado.
14: Fala, Castelo, como é que tá o vizinho de cerca? Toca pra nós aí na Estrada da Vida, Bregão. Oferecer pra todos os colegas aí do Servi e pra turma que gosta aí. E vamos pegar descendo que subir é contramão, parceiro. Quero participar do sorteio, hein? Tchau, obrigado.
0: Tchau, obrigado.
15: Boa noite, Castelo. Boa noite, Ventura. Sebastião Cabral, do Júlio Ferrari. Quero participar do sorteio. Roda uma música bonita aí com João Mineiro Marciano, qualquer uma deles.
0: Tchau.
15: Seu amor ainda é tudo.
0: Olha!
15: Tchau, obrigado.
0: Essa é pra arrancar o pica-pau do toco, pra meter um chifre no chão e sair arando.
16: Boa noite, meu amigo Castelo Amorim. Ô Castelo, toca foi pensando em você com Mato Grosso e Matias. Engatilhou? Mete bala.
0: Tchau, obrigado. Forte abraço, parceiro.
17: quer ver? Boa noite, Castelo, tudo de bom de bela você, de azer, sem restrição, de 0 a 100, pra não esquecer de ninguém. Boa tarde, Ventura, quase boa noite. Aqui quem tá falando é o Fábio Porto, vulgo Cruz. Deixa um abraço pro meu querido amigo Reinaldo Ribeiro, o homem é mestre, hein? Caminhoneiro com a gente aqui. Meu primo Marquinhos de Buribi, minha querida Marisângela, meu filho Leonardo Porto. Se tiver um sorteio, só que eu comei. Não esquece de deixar um abraço pro meu amigo Bicão. Meu irmão Robertinho.
18: Vou falar com ele.
17: E tudo bem.
0: Tchau, obrigado.
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19: Boa tarde, Castelo, aqui é a Creuza. Manda uma música pra Nair Sérgio Rei, o menino da porteira. Manda pro meu marido Reginaldo, pro meu pai Francisco Marques, que tá ouvindo seu programa, não perde nenhum programa seu, e pra todo mundo que tá ouvindo. E põe meu nome sorteio, quem sabe eu ganho essa pizza.
0: Obrigado.
20: Boa noite, Castelo.
0: Boa noite.
21: Boa noite, Castelo, que é o Branco, forte abraço. Manda um modão pra nós aí, Chico Rei Paraná, e coloca meu nome no sorteio aí, que eu vou levar uma pizza embora, hein? Tchau, obrigado.
0: Tchau, obrigado.
22: Alô, Castelo, boa noite. Viu, aqui é o Roberto Duarte. Eu queria oferecer uma música pra minha esposa e Doracina, pra quem estiver ouvindo. César e Paulinho, por favor.
0: Tchau, obrigado.
23: Boa noite, Castelo. Adnilson Biasi, aqui do Birama. Ofereço a programação aí a todos os ouvintes, principalmente da Ubirama, Bela Vista, e participar do sorteio da pizza.
0: Tchau, obrigado.
24: Boa noite, Castelo, Dona Zé Milani. Queria ver a música aí e participar do sorteio. Ótima toda, ótima noite a todos e tchau, obrigado, e mete bala.
0: Tchau, obrigado, forte abraço, parceiro.
25: Boa noite, Castelo, é o Jorge aqui da CECAP que tá falando. Tá eu e minha filha no carro, tamo ouvindo aqui as suas musicão, hein? Toca uma do João Mineiro Marciano pra mim, que parece que você toca pouco, João Mineiro Marciano, hein? Engatilhou?
26: Mete bala.
0: Tchau, obrigado.
27: Boa noite, Castelo. Quero ouvir o César e Paulinho, duas vezes você. Quero concorrer a essa pizza aí, hein? Mete bala. Tchau, obrigado.
0: Tchau, obrigado.
28: Tarde, Castelo. Mete bala no Juliano César aí pra gente. Tchau, obrigado.
0: Tchau, obrigado.
29: Boa noite, Castelo. Aqui é o Paulinho da Ubirama. Manda uma moda pra nós que nós estamos ligados aí na aventura, hein? Queremos participar do sorteio. Tchau, obrigado.
0: Tchau, obrigado.
30: Oi, Castela, aqui é a Silvana. Quero ver uma música pra você passar a Brininha e participar do sorteio. Um abraço a todos.
0: Um abraço.
31: Boa noite, Castelo. Tudo bem? Aqui é a Nadir, aqui do bar, aqui de São Judas Tadeu.
0: Oi, Nadir.
31: Quero mandar um abraço pro musicão. Toca um musicão aí pra nós. Pra Alcinho, pra Verônica, pro João, pro Jonas, pro Noel, pro Léo. A todos meus clientes aqui do bar, manda um modão aí pra nós. Quero participar do sorteio, hein? Atirou, mete bala.
0: Tchau, obrigado.
32: Boa noite, Castelo. Gostaria de ouvir uma música do Guilherme Santiago e participar do sorteio. Tchau, obrigado.
0: Tchau, obrigado.
33: Boa noite, Castelo. Ô, Castelo, aqui é o Mirtão, aqui do João Pacola.
0: Oi, Mirtão.
33: Ô, Castelo, manda um modão caprichado pra nós. Eu ofereço pra todos os ouvintes, pra você. E tchau, obrigado.
0: Tchau, obrigado.
34: Boa noite, Castelhano. Boa noite, Aventura. É o Zé Rondino do Buribi. Eu queria uma música do Gini Gênio, qualquer uma. Oferecer pra Irene, pra Fátima e pro Júnior da Tapera e o Marizão da Prefeitura. Engatilhou, mete bala. Falou, Castelo.
0: Forte abraço, parceiro. Tchau, obrigado. Gasta sua internet comigo.
35: Boa noite, Castelo. É a Gil do Ibaté. Quero ganhar a pizza de hoje. Boa noite. Roda boa aí pra nós.
0: Tchau, obrigado. Gasta sua internet comigo.
36: Boa noite, Castelo. Aqui é a Isabela Luiz. Ó, já virou rotina ouvir vocês toda noite, hein? Coloca meu nome no sorteio e eu gostaria de ouvir uma música do Leonardo. Qualquer uma. Engatilhou e mete bala.
1: Boa noite, meu amigo Castelo. Tá tudo certo, mas nada resolvido. Ô, Castelo, tá frio, hein, caboclo? Ô, Castelo, coloca a sonha de caboclo pra nós, fazendo favor. Manda um abraço lá pro meu amigo, meia-noite. Tá lá na Ponte Preta, ele, hein? Meus parceiros lá do posto 295.
0: Forte abraço. Tchau, obrigado.
3: Boa noite, Castelo. É a Cláudia aqui do Corvo Branco. Coloca meu nome aí no sorteio e toca o modão pra nós.
0: Fechou. Gratidão.
4: Boa tarde, Castelo. Beleza? É o Giovanni, quero participar do sorteio. Toca o modão pra gente aí. Beleza? Tchau, obrigado.
0: Cortou o último áudio. Vamos escutar. Ô,
3: mente, bala. Aí, tchau, obrigado.
0: Aí, bonito. Tchau, obrigado.
4: Boa tarde, Castelo. Beleza? É o Giovanni, quero participar do sorteio. Toca o modão pra gente aí. Beleza? Tchau, obrigado.
0: Tchau, obrigado.
5: Boa noite, Castelo. Roda uma pra nós essa noite aí. Eu sou a Taime do Ibaté.
0: Tchau, obrigado.
6: Boa noite, Castelo. Aqui é a Maria Rita do Santo Terezinha. Quero participar do sorteio. Quero ganhar essa pizza hoje. Toca o modão aí. Tchau, obrigado.
0: Tchau, obrigado.
7: Boa noite, Castelo. Tudo bem? Toca uma música aí pro meu filhinho que tá aniversário hoje. Aqui quem fala é o Marionildo. Pode tocar aí um Boi Soberano pra nós aí. Deus abençoe, boa noite.
0: Boa noite. Tchau, obrigado.
8: Castelo, aqui é Ismael. Manda um modão pra nós aí. Um Mato Grosso e Matias. E mete bala.
9: Aô, Castelo, manda uma moda boa aí pro Lidione aí, ofereça pro Região, Reginaldo Rosa, Cristi Ralf, cheiro de shampoo.
0: Olha, tchau, tchau, obrigado.
10: Castelo, toca Bruno Marrone pra nós, me põe no sorteio, tchau, obrigada.
0: Tchau, obrigado.
11: Aô, brutalidade, tarde, Bruto, tudo tarde. Certo, melhor resolvido tá ali, tá daquele jeito, matope pra carpir, baixo pra roçar e seco pra queimar. Bruto, põe meu nome no sorteio da pizza, que eu quero ganhar uma dessas três pizzas hoje, tá? Toca aí um modão, que modão sim, modinha nunca, que nós não gosta, nós ama de verdade. E chama, Bruto, chama na bota e toca um tchão carreiro e fardinho, mas daquelas caprichada, doída, sofrida. Um beijo, tudo de bom e tchau, obrigado. Que é junto dos bons que nem fica mió ainda. Chama, chama, chama.
0: Tchau, obrigado, alô, Sidão.
12: Tô, Castelo, Sidão do Caju. Quero oferecer uma música aí pro meu amigo Edmilson Biasi. Acabou de participar do seu programa aí. Meu amigão, trabalhamos junto no Mizilo. Abraço, Biasi.
0: Tchau, obrigado.
13: Boa noite, Castelo, tudo bem? Castelo, quero participar do sorteio, ver se eu ganho essa pizza deliciosa aí. Tchau, obrigada. Fica com Deus. Tenha uma boa noite.
0: Boa noite, tchau, obrigado.
14: Boa noite, Castelo, aqui é o João Vitor do sítio São Judas. Gostaria de pedir uma música do Tchon Carreiro, qualquer uma. Ofereço pra minha mãe, meu pai, meu irmão, minha irmã, meu sobrinho, meu cunhado e todos que tá aqui. Isa Carlos.
0: Pra todo mundo. Tchau, obrigado.
15: Boa noite, Castelo. Paulo Alberto, advogado. Gostaria de participar do sorteio. Eu gostaria de ouvir uma música do cantor das andorinhas, Barreirito, Menino da Canoa.
0: Olha!
15: Engatilhou, mete bala, hein?
0: Claro que você falou advogado, a alma saiu do corpo, parceiro.
16: Ai.
0: Minha nossa! Olha lá, é a beia.
18: Fala, Castelo, boa noite. Aqui é Thiago da São João, tudo bom? E aí, manda um modão pra nós aí do Milionários é Rico. E me põe no sorteio. Mete bala.
0: Tchau, obrigado.
20: Boa noite, Castelo. Aqui é a Marlúcia do João Pacola. Eu queria participar do sorteio. Quero comer essa pizza hoje, hein? Vamos fazer janta, não. Obrigado, tchau.
0: Tchau, obrigado.
37: Alô, boa noite, Cris.
0: Oi, Cacita.
37: Bem, toca qualquer um pra todo mundo aí, né, Cris? É isso aí. Boa noite a todos aí. Ótimo dia pra descansar aí. Boa noite. Valeu. Boa noite. Tchau, tchau. Ah, é. Tchau, obrigado.
0: Tchau, obrigado.
2: Boa noite, Castelo.
0: Oi, dona Sônia.
2: Gostaria de participar do sorteio de hoje. Toda quarta termina em pizza. Um abraço, amigo. Tchau, tchau.
0: Outro. Tchau, obrigado.
16: Boa noite, Castelo. Quero participar de toda quarta é pizza. Coloca meu nome no sorteio. Toca o modão pra nós. Boa noite.
0: Boa noite.
17: Boa noite, Castelo. A Irene aqui de Borebi. Qual a música pra mim do trio Parada Dura, Barra Pesada? E manda essa música pra minha família lá de Agudo, pra Faixa Apaixonada e pra todos que estão ouvindo, pra você também. Põe meu nome no sorteio.
0: Tchau, obrigado.
19: Boa noite, Castelo. Boa noite a todos os ouvintes da Rádio Ventura. Ô, Castelo, toca uma música pra nós aí, do Milionário José Rico, A Carta. Põe meu nome aí, quero participar do sorteio, hein? Tchau, obrigado.
0: Vamos embicar aqui que eu não tô dando conta, hein? Eita lasqueira no pé da goiabeira. Agradecendo todos os ouvintes, né? Não tem dinheiro no mundo que paga isso. Muito agradecido mesmo, você que tá participando do Mete Bala. Muita gente, vamos embicar.
21: Estamos aqui no Bar do Bicão, aqui curtindo o seu programa, comendo um sarapatelzinho caprichado. Aí coloca nós no sorteio aí, oferecer para todos os seus ouvintes, para todos os botequeiros do Lençóis Paulista. Um forte abraço.
0: Grande abraço, Bicão. Tchau, obrigado. Fala! Chama!
22: Boa noite, Castelo! Aqui é o Nersão!
23: Alô, Castelo! Boa noite! Manda aí pra nós aí um modão aí! Manda um modão, Milionário José Rico! E queremos participar também aí desse sorteio aí! Beleza, filho?
0: Tudo de bom! Tchau, obrigado!
24: Boa noite, Castelo! Tudo bem? Carlos Alberto aqui do Júlio Ferrari, parceria do Sidão, da Vila Cruzeiro. Gostaria que você mandasse um modão do Gino e Gino e coloque eu no sorteio da pizza. Muito obrigado, tenha uma boa noite.
0: Eu que agradeço, tchau, obrigado.
25: Oi, Castelo, quero participar do sorteio da pizza. Boa noite, obrigado.
0: Boa noite. Não temos mais tempo? Manda um alô pra Bruna, um alô pra Nayara, Thiago, lá da cidade de Pederneiras. Eu vou lá, mas já volto.
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0: João Mineiro e Marciano, as últimas participações. Gasta sua internet comigo.
1: Boa noite, Castelo. Gostaria de pedir a música Terra Roxa, de Tião Carreiro e Pardinho. E gostaria de participar do sorteio da pizza. Abraço, Joyce.
0: Muito agradecido, Joyce. Tchau, obrigado.
2: Boa noite. Quero pedir uma música, Toca a Ilha, do Luan Santana. Me coloca no sorteio. Tchau, obrigado.
0: Tchau, obrigado.
3: Boa noite, Ventura. Aqui é o Vaguinho Pedreiro. Eu queria participar desse sorteio aí. Manda um modão aí pra Neide e pra Gabriela. Um abraço pra vocês.
0: Grande abraço. Temos mais tempo? Vou fazer o sorteio, então. São três pizzas. Quem ganhou a primeira pizza? Tá aqui. Quem ganhou a primeira foi a Patrícia Prado. Patrícia Prado, final do telefone 3250-3250. Agora, a pizza número 2. A segunda pizza, Gustavo Cacita. Cacita, final do telefone 1978. 1978, final do telefone, Gustavo Cacita. E a última, a terceira, a Vanessa Nogueira. Ganhou a terceira pizza. Final do telefone 2568. 2568. 2568, final do telefone. É só passar lá na Marguerita. Promoção mais gostosa do rádio. Toda quarta cabe em pizza.
4: Cristiano Castelhano, o furacão do Centro-Oeste Paulista.
0: Segura.
4: Castelo, segura essa emoção.
0: E vamos pegar descendo, porque subindo é contramão.
4: Acelera.
0: Muito obrigado pelo carinho da sua audiência. Um beijo no seu coração. Uma ótima noite. Se cuida, hein? Tchau, obrigado.

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2: Em Brasília, 19 horas.
3: Está no ar a Voz do Brasil. As notícias do governo federal que movimentaram o país no dia de hoje.
4: Olá, boa noite.
2: Boa noite para você que nos acompanha em todo o país.
4: Quarta-feira, 13 de maio de 2026.
2: E vamos ao destaque do dia: medida para conter a alta no preço do combustível.
4: O governo do Brasil anuncia subvenção a produtores e importadores de gasolina. Gabriela Noronha.
5: A expectativa é que essa subvenção reduza em até 62 centavos o preço do litro da gasolina ao consumidor após a mistura obrigatória de etanol.
2: E ainda, número de empregos formais no país cresceu 5% no ano passado.
4: São quase 60 milhões de vínculos ativos entre trabalhadores dos setores público e privado. Pablo Mundim.
6: Nos últimos 3 anos, foram mais de 7 milhões e 800 mil novos vínculos registrados. O resultado confirma a continuidade da expansão do emprego formal no país.
2: Você vai ouvir também: Brasil registra o menor número de homicídios da década para os 3 primeiros meses do ano.
4: Aumenta também a apreensão de armas e munições.
2: Para falar como o país alcançou esses resultados, vamos conversar ao vivo com o secretário nacional de Segurança Pública, Chico Lucas.
4: Hoje, na apresentação da Voz do Brasil, eu, Mariana Jungmann e Nazi Brum.
2: E acompanhe a gente ao vivo, acesse radiogov.abc.com.br ou o canal Gov na sua TV aberta.
4: O governo do Brasil anunciou hoje mais uma medida para conter os impactos da alta dos combustíveis em razão dos conflitos no Oriente Médio.
2: A nova medida foi publicada agora há pouco em edição extra do Diário Oficial da União e vai garantir subsídios para a gasolina produzida aqui ou importada de outros países.
4: O valor do auxílio será definido por meio de portaria do Ministério da Fazenda.
5: Para conter a alta dos combustíveis provocada pela guerra no Oriente Médio, o governo do Brasil anunciou nesta quarta-feira uma subvenção aos produtores e importadores de gasolina. A expectativa é que essa subvenção reduza em até 62 centavos o preço do litro da gasolina ao consumidor após a mistura obrigatória de etanol. De acordo com Alexandre Silveira, ministro de Minas e Energia, o objetivo é tentar uma ação imediata sobre os preços dos combustíveis com resultados efetivos.
7: Nenhum outro país do mundo teve menor impacto do que o Brasil, exatamente porque nós fomos rápidos, proativos.
5: A nova subvenção começa pela gasolina, mas poderá ser estendida ao óleo diesel a partir de junho. Segundo o ministro do Planejamento, Bruno Moretti, a subvenção funcionará como um cashback do tributo fiscal. Isso significa que quando o importador ou produtor pagar o imposto, o valor será devolvido em forma de subvenção.
8: O que nós estamos colocando é que a gente devolve esse tributo como uma subvenção, e essa devolução é uma espécie de cashback desse tributo, capaz de amortecer eventuais choques de preço, eventuais aumentos de preço de combustível.
5: Segundo o governo, a medida atenta uma sinergia entre o setor público e o setor privado. Apesar do impacto da guerra no aumento do preço do petróleo, o Brasil ocupa a posição favorável em comparação com outros países. De acordo com o ministro do Planejamento, Bruno Moretti, a estratégia de mitigação reflete a preocupação do governo do Brasil com a situação financeira das famílias.
8: O que a gente pretende aqui fazer é converter parcela dessa arrecadação adicional em medidas de mitigação dos impactos de preço, sempre resguardada a premissa da neutralidade fiscal.
5: As medidas utilizarão recursos do Orçamento Geral da União. A despesa mensal estimada é de 272 milhões de reais para cada 10 centavos de subvenção no litro de gasolina e de 492 milhões para cada 10 centavos de subvenção no litro do diesel. O secretário executivo executivo do Ministério da Fazenda, Rogério Seron, explica que a medida será neutra do ponto de vista fiscal, porque a arrecadação com a receita do petróleo subiu.
9: É impossível neutralizar 100%, mas é possível sim atuar de forma rápida, eficiente, com inteligência e ter um bom desempenho, reduzir o impacto para a população.
5: A nova subvenção faz parte de uma série de medidas que o governo do Brasil tem adotado para conter a alta dos combustíveis provocada pela guerra no Oriente Médio. Em março, o governo zerou a tributação de PIS e COFINS sobre óleo diesel, além de aumentar a tributação sobre as exportações do combustível. Reportagem Gabriela Noronha.
2: Brasil contra o crime organizado. Um dos objetivos do plano anunciado pelo governo federal é fechar as fontes de financiamento das organizações criminosas no país.
4: E também quer impedir que os presídios brasileiros continuem servindo como centros de comando e recrutamento para facções criminosas.
2: Em entrevista ao programa Bom Dia Ministro, transmitido pela empresa Brasil de Comunicação, o ministro da Justiça e Segurança Pública, Wellington Lima, afirmou que a ideia é atuar contra o planejamento das organizações criminosas.
10: Nós vamos tirar da cadeia esta característica de escritório do crime, realmente instituir padrões de excelência, como acontece no sistema prisional federal. E esse padrão de excelência envolve treinamento do pessoal, equipamento de raio-x, drones, equipamentos tecnológicos que aumentarão o padrão de segurança.
4: O programa tem foco ainda no combate ao tráfico de armas e ampliação das taxas de esclarecimento de homicídios.
2: A estratégia prevê investimentos que ultrapassam os 11 bilhões de reais.
4: Pois é, mas antes mesmo do lançamento do plano, o Brasil registrou o menor número de homicídios da década no primeiro trimestre, com uma redução de 25% frente a 2022.
2: Os latrocínios também caíram 48% e os roubos de veículos 42,3% nos primeiros três meses de 2026.
4: Hoje a gente conversa com o secretário nacional de Segurança Pública, Chico Lucas, para saber mais sobre os dados de segurança e o que foi feito pelo governo para alcançar esses resultados. Boa noite, secretário.
11: Boa noite, Mariana. Boa noite, Nazi. Boa noite a todos os ouvintes do Brasil.
4: Secretário, vamos começar então falando sobre os dados de homicídios. Eles caíram 25% e essa queda ocorreu em todo o país ou ela foi concentrada mais em algumas regiões do que outras?
11: Todas as regiões apresentaram queda no número de homicídios, principalmente os estados do Nordeste, em razão também de números anteriores nos períodos anteriores de avaliação mais altos. Então a gente tem essa redução, fruto muito de uma política em que há um maior cumprimento dos mandados de prisão, maior investimento por parte do governo federal e, na nossa visão, uma das principais políticas, que é a restrição ao uso de armas. Quanto menos armas em circulação, há uma causalidade óbvia entre armas em circulação e homicídios, principalmente esses homicídios de proximidade, onde você está num contexto de uma disputa ou de uma briga. Então, esse tipo de crime, ele é muito decorrente da facilidade das pessoas em ter acesso a armas. Então, todas essas combinações com outros fatores, como o próprio envelhecimento da população, tem feito com que os índices estejam reduzindo e nós apresentamos nesse primeiro trimestre o menor número da série histórica da última década. Então é um importante índice que reforça o papel de articulação do governo federal, mas também da atuação das forças de segurança estaduais.
2: Secretário, como a gente disse no começo, outros crimes como latrocínio e roubos de veículos também tiveram redução acentuada, né? A que se deve essas reduções?
11: Olha, são vários fatores, o fenômeno da segurança pública ele é multidimensional. Então, além do trabalho das polícias que têm sido cada vez mais atuantes, por exemplo, com o uso de ferramentas como o vídeo monitoramento, onde você tem a tecnologia do OCR, da leitura de placas, que fiscalizam cada vez mais em tempo real os veículos que são roubados, o compartilhamento de informações e de dados que tem sido a tônica, inclusive é essa a nossa intenção com a PEC da Segurança Pública, fazer com que essa integração seja efetiva, você tem o maior investimento por parte do governo federal com o Fundo Nacional de Segurança Pública. Isso tem combinado, trazido esses números. Então, menos ocorrências de roubo e furto de veículos, de celulares em alguns estados, como a gente vinha falando aqui sobre as políticas de recuperação de celular, somados, tem diminuído o latrocínio. E também outros aspectos são negativos que a gente também tem que colocar, que é a mudança do perfil do criminoso. Tem muito criminoso migrando para o mundo digital. Então, tudo isso combinado faz com que menos crimes sejam cometidos no ambiente real, né? Fora do mundo das redes sociais e da internet.
4: E a gente teve também um aumento do cumprimento dos mandados de prisão, apreensão de armas e de munições. Como que a integração maior das polícias, o senhor até já mencionou isso agora na sua última resposta, essa integração das polícias federais com as polícias estaduais, isso ajudou a melhorar esses índices?
11: Olha, esse é um dos fatores que são diretamente afetados pela integração dos dados que nós implementamos no Ministério da Justiça e Segurança Pública e nas gestões anteriores, porque nós temos um Banco Nacional de Mandados de Prisão, que são os mandados conferidos pela Justiça e que ficam num banco. Muitas vezes os foragidos, eles fogem dos estados da federação e cada estado cuida do seu banco. O que é que o Ministério da Justiça fez? Ele cruzou esses dados com vários bancos de endereços para atualizar a localização dos foragidos. Fizemos isso tanto no Centro Integrado Mulher Segura para cumprir os mandados de prisão no mês de março, e a gente vai fazer isso continuamente das pessoas que cometeram crimes contra a vida das mulheres, como também nos crimes violentos. Esse aumento do cumprimento de mandados de prisão, combinado também com a RENARME, que é a rede de enfrentamento ao tráfico de armas, fez com que essas duas coisas, que é o cumprimento de mandado de prisão e a apreensão de armas, aumentasse. Ora, menos armas em circulação, menos pessoas violentas que cometeram crimes anteriores foragidas, fazem com que o número de crimes violentos, no caso os homicídios, tenham diminuído. Então, essa integração é fundamental para a gente chegar nesses bons números.
2: Secretário, o senhor citou que esses dados aí refletem o fortalecimento das forças de segurança com investimentos em equipamentos e inteligência. São estes que o governo também aposta no novo programa Brasil contra o Crime Organizado, que foi lançado ontem. O senhor pode falar mais pra gente sobre como será esse trabalho a partir de agora?
11: O Brasil contra o Crime Organizado é a executoriedade da lei antifacção, a lei que foi aprovada, encaminhada pelo presidente Lula e que traz um tipo penal que é o domínio social estruturado feito por organizações criminosas ultraviolentas. A gente vai combater essas organizações. Primeiro, pela asfixia financeira. Elas querem dinheiro. O dinheiro é o objetivo e é o fundamento de tudo. Nós vamos asfixiá-las, evitar o fluxo de armas, combatendo o tráfico de armas, elucidar os homicídios e, principalmente, estabelecer um padrão de segurança máxima nos presídios estaduais. Isso tudo para que a gente possa devolver os territórios às populações que são os seus verdadeiros donos.
4: A ideia é cercar essas organizações por todos os lados, né?
11: O objetivo é esse. Com uma cooperação interfederativa entre estados, União, com recursos provenientes do orçamento e principalmente com integração. Nós temos várias instituições funcionando, mas nós precisamos agora trabalhar em conjunto para atacar esse crime organizado.
2: Bom, nós conversamos com o Chico Lucas, secretário nacional de segurança pública. Secretário, muito obrigado pela presença aqui na Voz do Brasil.
11: Eu que agradeço o espaço.
4: O estoque de empregos formais no Brasil chegou a quase 60 milhões.
2: É o que mostrou a RAIS, a Relação Anual de Informações Sociais, divulgada hoje.
4: O resultado foi positivo em todos os grupos econômicos e em todos os estados do país, além do Distrito Federal.
12: O número de empregos formais no país alcançou 59.970.000 vínculos em 2025, um crescimento de 5% em relação ao ano anterior. É o que mostra os dados da RAIS, Relação Anual de Informações Sociais, divulgada nesta quarta-feira pelo Ministério do Trabalho e Emprego. O setor privado segue como principal empregador, mas o setor público teve um crescimento mais intenso no período da pesquisa. Para o concursado Patrick Acker, foi a segurança de um salário fixo, os benefícios e a estabilidade que o fizeram optar pela carreira pública.
13: Ter a segurança de um plano de saúde, ter a segurança de uma previdência privada, um vale-refeição, um salário fixo ali todo mês, isso é um benefício que eu acho que assim não tem preço, né?
12: Todos os grupos de atividades econômicas apresentaram variação positiva no ano passado. O destaque foi o setor de serviços, que cresceu 7,2%, seguido pelos setores do comércio, indústria, construção civil e agropecuária. Seu Damião Epaminondas de Souza é amador de ferragem de uma obra de Brasília. Com carteira assinada há mais de 17 anos, o operário
14: sabe bem dos benefícios da conquista.
15: Em 2022, eu sofri um acidente. E nesse acidente, eu fiz valer o apoio do INSS, né? Ter tido o apoio da empresa. É um benefício, assim, incomparável, inenarrável a questão da gente ter um CLT.
14: O número de estabelecimentos com empregados também cresceu, passando de 4.700.000 para 4.800.000, com variação de 2,1%. A RAIS consolida de forma automática as informações do E-Social, enviadas por empregadores. Por meio desse sistema, o processo tornou-se mais rápido, seguro e preciso, avalia o analista de recursos humanos Alan Rogério de Souza.
16: A mesma informação que eu passei para o Ministério do Trabalho, eu passei para a Caixa, eu passei para todos os órgãos, o INSS, todo mundo está sabendo dessa informação, então é muito mais rápida, muito menos burocrática para a gente acaba diminuindo muito nossos problemas.
14: Nos últimos 3 anos, foram mais de 7.800.000 novos vínculos registrados. O resultado confirma a continuidade da expansão do emprego formal no país, afirmou o ministro do Trabalho e Emprego, Luiz Marinho.
17: O país, ele continua num processo de crescimento consistente, de forma sustentável, gerando emprego de qualidade. Nós estamos num momento de menor taxa de desemprego da nossa história, um momento muito bom, apesar dos juros altos, né?
14: Do ponto de vista regional, Norte e Nordeste apresentaram o maior crescimento no ano passado, com alta de 10%, o dobro da média nacional. Entre as unidades da federação, todas apresentaram variação absoluta positiva no estoque de vínculos formais. Reportagem Pablo Mundim.
4: E a redução da jornada de trabalho está sendo implantada para os servidores terceirizados.

0: da Faculdade de Enfermagem. Para ela, o tempo extra vai melhorar a qualidade de vida.
1: Eu saio daqui e vou para a faculdade. Né? Se eu sair daqui e vou para a faculdade, eu chego em casa tarde, acordo cedo para vir para o CEP. Para mim, é mais questão de descanso, eu tenho uma hora mais para estudar, eu tenho uma hora mais para descansar.
0: A superintendente de logística do SERPRO, Elaine Dalcol, defende que a mudança é benéfica e não afeta a produtividade.
2: A produtividade ela não se mede pela quantidade de horas, mas pela qualidade do trabalho, porque reduz a sobrecarga e eleva o engajamento.
0: Entre as medidas adotadas pelo governo federal para os terceirizados da administração pública estão a redução da jornada de trabalho de 44 horas para 40 horas semanais, sem prejuízo de salário. Mais de 40 mil terceirizados serão beneficiados. As ações fazem parte de um conjunto de medidas tomadas pelo governo do Brasil em defesa dos trabalhadores. Entre elas está o projeto de lei que propõe o fim da escala 6x1. O ministro da Secretaria-Geral da Presidência da República, Guilherme Boulos, destacou que a mudança da escala e da jornada deve beneficiar principalmente quem trabalha no comércio.
3: O comércio de varejo, de maneira geral, é onde você tem a maior incidência dos 14, 15 milhões de trabalhadores brasileiros que estão na escala 6x1. Uma regulamentação que proteja o trabalhador, as empresas têm condições de precificar e de se adaptar a isso.
0: O governo do Brasil enviou ao Congresso Nacional, em abril, um projeto de lei que propõe o fim da escala 6x1. O texto foi enviado com pedido de urgência constitucional e está sendo analisado na Câmara dos Deputados. O projeto propõe a redução da jornada para 40 horas semanais e a garantia de 2 dias de descanso remunerado por semana, sem redução de salário. Reportagem, Márcia Fernandes.
4: A venda no comércio está aumentando.
5: Uma pesquisa divulgada hoje pelo IBGE mostra que a venda no varejo cresceu 4% em março, quando comparado ao mesmo mês do ano passado.
4: E essa expansão tem sido contínua nos últimos 6 meses.
6: Ano de Copa do Mundo e muita gente quer garantir a melhor imagem para assistir aos jogos. O Luiz Salles, de São Luís, no Maranhão, comprou uma televisão novinha e maior.
7: Acredito que tenha sido uma boa compra, porque quanto maior a tela para ver o jogo e numa resolução de alta definição, tem uma sensação diferente.
6: E foi justamente a compra de novos televisores e celulares uma das responsáveis pelo aumento do volume de vendas do comércio varejista no mês de março. Quando comparado a fevereiro, o índice cresceu 0,5%. Esses aparelhos fazem parte do grupo de equipamentos e material para escritório, informática e comunicação, que teve um aumento na venda de 5,7% em relação ao mês anterior. Os dados da pesquisa mensal de comércio foram divulgados nesta quarta-feira pelo IBGE. De acordo com o gerente do estudo, Cristiano Santos, a valorização do real frente ao dólar foi um dos motivos de o setor atingir essa taxa.
8: Essa atividade de equipamentos para escritório, informática e comunicação oferta e vende produtos que são da maioria importados. Essa atividade, então, ela tem ali um componente com relação a custos muito ligado à variação do dólar.
6: O crescimento das vendas no varejo atinge o nível mais alto da série histórica pelo terceiro mês seguido. Além dos equipamentos e material para escritório, contribuíram para o aumento das vendas no mês de março os combustíveis e lubrificantes, artigos de uso pessoal e doméstico, livros, jornais, revistas e papelaria. Reportagem Raquel Mariano.
5: Menos impostos para quem faz compras online em sites internacionais.
4: O governo do Brasil zerou a chamada taxa das blusinhas em itens de menos de 50 dólares vendidos online.
5: A expectativa é beneficiar principalmente as famílias de menor renda.
9: As compras online em sites internacionais fazem parte do dia a dia da estudante universitária Lívia Barros, de Brasília, e vão além das chamadas blusinhas.
10: Calça, quadro, colcha de cama, até acessórios para pets, para gato, para cachorro.
9: Na hora de colocar as compras no carrinho virtual, era só alegria. Mas quando o valor final aparecia na tela, os impostos estavam pesando no bolso.
10: Eu ficava muito cabisbaixa de comprar por conta da taxa, que os impostos eram terríveis.
9: Para quem faz

0: A Lívia, veio em boa hora o anúncio de que os impostos federais que incidiam sobre os produtos internacionais estão zerados. A iniciativa do governo do Brasil vale para itens abaixo de $50, ou seja, pouco menos de R$250. A medida provisória, que zera a chamada taxa das blusinhas, assinada pelo presidente Luiz Inácio Lula da Silva, vai beneficiar o segmento mais pobre da população, como explicou o ministro do Planejamento e Orçamento, Bruno Moretti.
1: São produtos de consumo popular. Os números mostram que a maior parte das compras é de pequeno valor. Então, é retirar impostos federais do consumo popular, do consumo das pessoas mais pobres, melhorando o perfil da nossa tributação.
0: O imposto federal cobrado sobre essas compras era de 20% do valor do produto e agora não será mais aplicado. Mas continua incidindo o ICMS, imposto estadual cuja alíquota varia entre os estados. A economia vai chegar de imediato ao bolso do consumidor. Um exemplo, um item que custa o equivalente a R$100 subiria para R$120 com o imposto federal. No caso de um estado com ICMS de 17%, esse preço final passaria para cerca de R$140. O economista Ademir Marchetti explica como fica o preço nessa situação com as novas regras.
2: Com a isenção do imposto federal, agora ficou somente o ICMS, o mesmo R$100 vai pagar um imposto de 17%, mais R$17. Um preço final, então, sai por R$117. A economia é de R$23 numa compra de 100, ou seja, redução bastante significativa para o consumidor final. Então, justamente, né, as famílias que têm uma renda menor que vão acabar se beneficiando mais.
0: Segundo o governo federal, o fim da taxa das blusinhas foi possível devido ao combate efetivo ao contrabando e à regularização do setor desde 2024. Reportagem Graziela Mendonça.
3: E essas foram as notícias do governo do Brasil.
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4: Fique agora com o Minuto do TCU e em seguida as notícias do Poder Judiciário e do Congresso Nacional. Boa noite.
3: Boa noite pra você e até amanhã.
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9: Presidente do STF defende diálogo entre cortes constitucionais na abertura da 16ª Conferência Ibero-Americana.
10: Operação Faroeste. STJ recebe nova denúncia contra magistradas baianas.
9: Justiça do Trabalho levará serviços jurídicos gratuitos ao arquipélago do Marajó, no Pará.
10: Boa noite, eu sou Marcela Luiza.
9: E eu sou Walter Lima.
10: Começou hoje no Supremo Tribunal Federal a 16ª edição da Conferência Ibero-Americana de Justiça Constitucional.
9: Pela primeira vez, o Brasil sedia o evento, que reúne cortes de diversos países para debater o futuro do direito e da democracia. Judite Aragão.
11: Na abertura, o discurso do presidente do Supremo Tribunal Federal e do Conselho Nacional de Justiça Justiça, ministro Edson Fachin, foi um alerta sobre a defesa da independência judicial como pilar da cidadania.
12: Eleições continuam ocorrendo, parlamentos permanecem abertos, tribunais seguem decidindo até o dia em que tudo isso deixe de acontecer. E mesmo antes desse dia, a democracia já terá sido esvaziada de toda a sua substância constitucional. Nosso papel como jurisdição constitucional, quero crer, é precisamente identificar essa trajetória antes que ela se torne irreversível e valendo-nos dos mecanismos de proteção que as próprias constituições nos outorgam, defender o Estado de Direito e defender a ordem democrática.
11: O evento vai até amanhã e pode ser acompanhado pelo YouTube do STF.
10: STJ recebe nova denúncia contra 4 pessoas no âmbito da Operação Faroeste.
9: A operação investiga possível venda de decisões judiciais em esquema de grilagem e disputa de terras no oeste da Bahia. Fátima Uchoa.
13: Com a denúncia recebida, tornaram-se réus a desembargadora Maria do Socorro Barreto Santiago e a juíza Marivalda Almeida Moutinho, ambas do Tribunal de Justiça da Bahia, e os empresários Adailton Maturino dos Santos e Gessiane Souza Maturino dos Santos. E segundo o Ministério Público Federal, as práticas criminosas incluíram manobras no julgamento de recurso administrativo sobre a legalidade de portaria da Corregedoria do Tribunal Estadual, que determinava o bloqueio de matrículas imobiliárias, além de uma ação possessória sobre imóvel rural de grande extensão. Os dois empresários teriam entregado às magistradas dinheiro e bens de alto valor em troca de favores nos processos. O relator na Corte Especial do STJ é o ministro Og Fernandes.
10: Nunes Marques é o novo presidente do Tribunal Superior Eleitoral.
9: A cerimônia foi conduzida pela ministra Carmen Lúcia, que deixou a presidência após quase 2 anos no cargo. Estevão Furtado.
14: No primeiro discurso como presidente do TSE, Nunes Marques destacou que a democracia brasileira continua sendo decidida pela vontade livre do povo nas urnas. Ele defendeu a segurança das urnas eletrônicas, falou da importância do voto livre e sem pressão política ou econômica, e alertou para os riscos do uso irresponsável da inteligência artificial nas eleições. Depois de assinar o termo de posse, Nunes Marques deu posse ao ministro André Mendonça como vice-presidente do TSE.
10: Justiça do Trabalho levará serviços jurídicos gratuitos ao arquipélago do Marajó, no Pará, entre os dias 18 e 22 de maio.
9: A ação é coordenada pelo Conselho Nacional de Justiça e envolve mais de 50 entidades parceiras do Judiciário, Executivo e Sociedade Civil. Larissa Batista.
15: A ação quer garantir serviços judiciais de cidadania e de saúde para os moradores dos municípios de Breves e Portel, no arquipélago do Marajó, no Pará. A população vizinha do município de Melgaço também será atendida. Diariamente, um barco da Prefeitura Municipal fará o deslocamento dos interessados até os pontos de atendimento. Para mais informações, acesse o site tst.jus.br ou as redes sociais do TST.
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10: Uma boa noite.
9: E até amanhã.
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0: sou Paula Groba e estes são os destaques de hoje do Jornal do Senado, que começa agora. Senado aprova e segue para sanção projeto que torna crime exercício ilegal da medicina veterinária. Comissão estende prazo para denúncia de violência doméstica. Sugestão popular pode beneficiar trabalhador em casos de FGTS atrasado. Boa noite. Mulheres vítimas de violência doméstica e familiar poderão ter mais tempo para denunciar os agressores. A Comissão de Constituição e Justiça aprovou um projeto que amplia de 6 meses para até 1 ano o prazo para a apresentação das denúncias. O texto seguiu com pedido de urgência para votação em plenário. Repórter Bruno Lourenço.
1: O projeto de lei aprovado pelos senadores dá às vítimas de violência doméstica e familiar até 1 ano para tomar providências legais contra seus agressores. O prazo hoje é de 6 meses, contado do dia em que a mulher tem o conhecimento do autor do crime. O senador Isalci Lucas, do PL do Distrito Federal, defendeu a extensão do prazo.
2: Nos casos de violência doméstica e familiar contra a mulher, a ofendida mora com o agressor, tem laços afetivos com ele e muitas vezes depende economicamente dele. Assim, a vítima necessita de um prazo maior de reflexão para exercer o direito de queixa ou representação, a fim de vencer o medo, a vergonha, o trauma e até mesmo o eventual sentimento que ainda nutre sobre o agressor e reunir as condições para denunciar as agressões sofridas.
1: Em caso de falha do Ministério Público, esse prazo também vai a 1 ano e começaria a contar a partir do término do período reservado à promotoria para o oferecimento da denúncia à Justiça. A proposta, que já passou pela Câmara dos Deputados e nas Comissões de Direitos Humanos e Segurança Pública do Senado, seguiu com pedido de urgência para a votação no plenário. Se aprovada, vai à sanção presidencial.
0: E a Voz do Brasil deve ganhar um novo espaço de orientação e combate à violência contra a mulher. O Senado aprovou um projeto que reserva 1 minuto do programa para divulgar serviços de prevenção e enfrentamento, como o Ligue 180. O texto seguiu para a sanção. Repórter Pedro Pince.
3: O Senado aprovou o projeto da deputada Lídice da Mata, do PSB da Bahia, que obriga a divulgação de serviços de enfrentamento à violência contra a mulher no programa A Voz do Brasil. Pela proposta, o programa deverá reservar 1 minuto para divulgar serviços destinados à prevenção e ao enfrentamento desse tipo de violência, como o Ligue 180, Central de Atendimento à Mulher, que recebe denúncias e fornece orientações sobre leis, direitos das mulheres e serviços da rede de atendimento. A Voz do Brasil é o programa oficial de informações dos três poderes, transmitido de segunda a sexta-feira pelas emissoras de rádio entre 7 e 10 da noite. O projeto altera o Código Brasileiro de Telecomunicações, que obriga a retransmissão do programa. A relatora, senadora Damares Alves, do Republicanos do Distrito Federal, destacou a popularidade da Voz do Brasil.
4: Trazer para esse programa, que o Brasil inteiro ama, a canais de atendimento sobre violência contra a mulher é um passo tão importante, presidente, na proteção e na defesa da mulher. E que agora a gente possa falar com todos, nos lugares mais longe do Brasil, onde às vezes a gente não consegue ir, a Voz do Brasil chega.
3: O minuto destinado à divulgação será incluído no tempo reservado à Câmara dos Deputados. O texto segue agora para a sanção presidencial.
0: Quem maltratar animais poderá enfrentar penas mais duras. A Comissão de Meio Ambiente aprovou um projeto que aumenta a punição para maus tratos, com previsão de 2 a 5 anos de reclusão, além de multa. Hoje a pena varia de 3 meses a 1 ano de detenção. As informações com Márcio Maturana.
5: A pena para quem maltratar qualquer animal pode aumentar dos atuais 3 meses a 1 ano de detenção, mais multa, para de 2 a 5 anos de reclusão, mais multa. Igual a pena já prevista para maus tratos de cães e gatos. Esse projeto avançou da Comissão de Meio Ambiente para a Comissão de Constituição e Justiça. O texto do senador Confúcio Moura, do MDB de Rondônia, foi aprovado na forma de um substitutivo, incorporando outras 9 proposições sobre o mesmo tema, apresentado pela relatora Leila Barros, do PDT do Distrito Federal.
6: Em agosto de 2025, no município de Bananal, em São Paulo, um indivíduo forçou um cavalo a marchar por longa distância até a exaustão, o que teria causado sua morte.
5: Ainda segundo o projeto, a pena pode ser aumentada em casos que envolvam tortura, abuso sexual ou transmissão das agressões em redes sociais.
0: Além do aumento das penas para crimes de maus tratos, o Senado aprovou uma proposta que torna crime o exercício ilegal da medicina veterinária. A medida busca garantir mais segurança no atendimento aos animais e evitar riscos à saúde pública. Pelo texto, quem atuar como veterinário sem autorização poderá pegar de 6 meses a 2 anos de detenção, além de multa. A proposta segue para a sanção presidencial. O relator, senador Sérgio Moro, do PL do Paraná, afirmou que a punição será direcionada à prática clandestina, sem prejudicar profissionais como agrônomos e zootecnistas.
7: O PL, na verdade, mira o verdadeiro criminoso, o fraudador, o leigo e o clandestino que ameaçam a saúde pública.
0: O senador Efraim Filho, do PL da Paraíba, disse que o projeto aprovado representa um pleito dos conselhos regionais de medicina veterinária.
8: Uma demanda pela aprovação desse projeto, é um tema que impacta no dia a dia do segmento, da categoria. Hoje, né, a relação com os animais, uma relação cada vez vínculos mais estreitos. A medicina veterinária está presente em muitas atividades do setor produtivo, então o exercício ilegal dessa profissão mereceu essa tipificação.
0: Quando o empregador atrasa o depósito do FGTS, o trabalhador pode sair no prejuízo. Uma sugestão popular transformada pelo Senado em projeto de lei quer garantir que as multas por esse atraso sejam repassadas ao próprio empregado. A proposta surgiu no programa E-Cidadania do Senado. A reportagem é de Rodrigo Rezende.
9: O Senado irá discutir como projeto de lei uma ideia apresentada no programa E-Cidadania, que determina que o valor total das multas e encargos arrecadados em razão do atraso ou falta de recolhimento do Fundo de Garantia do Tempo de Serviço, FGTS, sejam repassados diretamente ao trabalhador prejudicado. O senador Paulo Paim, do PT do Rio Grande do Sul, que foi relator da sugestão legislativa na Comissão de Direitos Humanos e Legislação Participativa, afirmou que a proposta traz justiça.
10: Razoável, portanto, que eventuais multas incidentes sobre o recolhimento em atraso sejam destinados à conta vinculada do trabalhador. De igual maneira, o empregador que não recolher ou recolher intempestivamente as contribuições para o FGTS deve arcar com eventuais prejuízos sofridos pelo trabalhador.
9: A sugestão legislativa foi apresentada pelo Instituto Fundo de Garantia do Trabalhador. Qualquer cidadão pode apresentar ideias de novas leis ao Senado. Para isso, basta acessar senado.leg.br/e-cidadania.
0: O senador Espiridião Amin, do PP de Santa Catarina, criticou a decisão do governo federal de zerar a cobrança de tributos sobre as compras internacionais de até 50 dólares, conhecidas popularmente como a taxa das blusinhas. A medida provisória já está em vigor, mas precisa ser analisada pelo Congresso Nacional em até 120 dias para não perder a validade. Amin afirmou que em 2024 a taxação havia sido aprovada em acordo com o próprio governo para proteger empregos e a cadeia produtiva da indústria têxtil brasileira. Na avaliação do parlamentar, a mudança representa oportunismo político e provoca instabilidade tributária, o que pode prejudicar setores produtivos.
11: O governo concordou e agora toma uma decisão, no mínimo com cheiro de politicagem. Criar solavancos tributários é uma forma de sabotar a economia.
0: Já o senador Paulo Paim, do PT do Rio Grande do Sul, lembrou os 138 anos da assinatura da Lei Áurea. Ao mencionar a data, o parlamentar destacou com iniciativas legislativas aprovadas ao longo dos anos, como o Estatuto da Igualdade Racial e a Lei de Cotas, mas defendeu novos avanços na ampliação de políticas públicas de inclusão social e de ações afirmativas. Paim também citou dados sobre desigualdade racial no país. Segundo o senador, a maioria das vítimas de homicídio no Brasil ainda são pessoas pretas e pardas, e as mulheres negras ainda enfrentam taxas de desemprego mais altas.
10: Segundo a Raiz, no segundo trimestre de 2024, havia 7,5 milhões de desocupados e a taxa média de desemprego para os homens não negros era de 4,6%. Para as mulheres negras, 10,1%.
0: Contra trabalhos técnicos de João Lira, o Jornal do Senado fica por aqui. Acompanhe agora as notícias da Câmara dos Deputados. Boa noite e até amanhã.

0: plenário aprova restrições a condenados por crimes sexuais contra menores.
1: Deputados e governo encaminham acordo para diminuir escala de trabalho.
0: Câmara aumenta a punição para estupro de vulneráveis no ambiente militar.
1: Boa noite. A Câmara aprovou uma punição mais rigorosa para estupro de vulnerável no meio militar. O repórter Marcelo Larcher explica por que a mudança está sendo discutida.
2: A Câmara dos Deputados aprovou o projeto que altera as regras do Código Penal Militar para o crime de estupro de vulnerável, ou seja, quando a vítima tem menos de 14 anos de idade ou é uma pessoa com deficiência. O texto aumenta as penas previstas pela legislação militar, que é geralmente aplicada para punir militares em serviço. Dessa maneira, a punição iguala as previstas no Código Penal Comum. Atualmente, o Código Penal Militar prevê pena de 8 a 15 anos de prisão para o crime de estupro de menores de 14 anos, pessoas com deficiência ou sem discernimento para consentir. Já a legislação penal comum estabelece pena de 10 a 18 anos, sendo que a pena aumenta para 12 a 24 anos quando há lesão corporal grave e quando o estupro causar a morte da vítima, a pena é de 20 a 40 anos. O texto aprovado adota essas mesmas penas para os crimes ocorridos no âmbito militar. A proposta apresentada pela deputada Laura Carneiro, do PSD do Rio de Janeiro, também inclui regras que já existem no Código Penal. As penas se aplicam independentemente do consentimento da vítima, da experiência sexual anterior ou até da ocorrência de gravidez decorrente do crime. Relatora da proposta, a deputada Camila Jara, do PT do Mato Grosso do Sul, afirmou que o projeto corrige uma diferença entre o Código Penal Militar e a legislação penal comum, garantindo maior proteção a crianças e adolescentes e pessoas vulneráveis. Segundo a relatora, a proposta evita que militares recebam punições mais brandas do que civis em crimes da mesma gravidade. No plenário, o parecer foi lido pela deputada Érica Cocai, do PT do Distrito Federal.
3: O projeto e o parecer, eles equivalem ao Código Penal Militar ao que é previsto no Código Penal Comum, ou seja, a recrudescimento penal no Código Militar. E para além disso, ele exclui os atenuantes em casos de violência sexual. E aí, qualquer violência, qualquer que seja a vítima de violência sexual.
2: O projeto que aumenta penas para estupro de vulnerável no âmbito militar seguiu para análise do Senado. Da Rádio Câmara de Brasília, com informações de Daniela Lessa e Antônio Vital, Marcelo Larcher.
0: Homenagem. Roberto Monteiro, pai do PL, celebra os 217 anos da Polícia Militar do Rio de Janeiro, comemorados em 13 de maio. O congressista destaca o trabalho da Secretaria de Estado da Corporação e cumprimenta os quase 47 mil policiais, aos quais chama de heróis anônimos.
1: Roberto Monteiro, pai, se sente orgulhoso por ter enviado mais de 35 milhões de reais em emendas de sua autoria para as diversas forças de segurança fluminenses e acrescenta que a proteção da população é a prioridade do seu mandato.
0: Sargento Portugal, do Podemos, lista nominalmente os 46 agentes de segurança do Rio de Janeiro envolvidos em operações históricas contra o crime organizado, com apreensão de drogas e de armas, e dois policiais mortos durante assalto, para solicitar a promoção de todos por bravura.
1: Sargento Portugal presta sua homenagem aos 217 anos da Polícia Militar Fluminense e critica políticos que usam a corporação para fazer propaganda, mas ignoram as dificuldades da tropa. O parlamentar cita sua linhagem familiar de militares para reafirmar seu orgulho em ser policial.
0: Segurança Pública. A avaliação de Carlos Jordi, do PL do Rio de Janeiro, o programa Brasil contra o Crime Organizado tem caráter eleitoreiro. O parlamentar afirma que os investimentos anunciados são insuficientes e que as medidas não enfrentam as facções criminosas de forma efetiva.
1: Carlos Jordi critica ainda o veto do governo a trechos de um projeto que endurecia regras para condenados pelo assassinato de policiais. Segundo o deputado, a retirada de dispositivos sobre progressão de pena e regime disciplinar diferenciado beneficia criminosos.
0: Alberto Fraga, do PL do Distrito Federal, classifica o novo plano do governo para a segurança pública como uma proposta sem inovação. Ele argumenta que medidas como o fortalecimento do sistema prisional, combate ao tráfico de armas e ampliação da perícia já existem há anos.
1: Alberto Fraga também alerta que o financiamento do programa via BNDES pode aumentar as dívidas dos estados. O deputado defende mais investimentos na fiscalização das fronteiras e na reformulação da Força Nacional.
0: Raimundo, PT do Rio de Janeiro, Ribeiro critica a proposta aprovada na Comissão de Segurança Pública que permite o saque do FGTS para a compra de arma de fogo. O deputado afirma que o objetivo do Fundo de Garantia é proteger o trabalhador em áreas como habitação e aposentadoria.
1: Remon se diz preocupado com políticas de segurança pública baseadas na ampliação do acesso a armas. Ele avalia que o Congresso deve rejeitar esse caminho para preservar ações voltadas ao amparo social e ao fortalecimento da democracia.
0: Coronel Crisóstomo, do PL de Rondônia, defende a redução da maioridade para 16 anos nos casos de crimes graves. Ele afirma que a discussão na Comissão de Constituição e Justiça busca responsabilizar adolescentes que cometem crimes hediondos conforme as regras aplicadas aos adultos.
1: Coronel Crisóstomo avalia que a mudança é necessária para enfrentar a participação de adolescentes em crimes violentos. Ele avalia que a legislação atual não garante punição adequada para esse tipo de ocorrência, aumentando a sensação de impunidade.
0: General Girão, do PL do Rio Grande do Norte, critica a condução das políticas de segurança pública, afirmando que o aumento da violência exige mais do que os investimentos financeiros anunciados pelo governo federal.
1: O deputado também defende o fortalecimento das forças policiais, com mais garantias aos agentes de segurança. General Girão ainda critica o sistema de justiça do país e defende a redução da maioridade penal como resposta ao avanço da criminalidade.
0: Justiça. Câmara aprovou restrições para condenados por crimes sexuais contra crianças e adolescentes. A repórter Daniele Lessa acompanhou a votação.
4: O plenário da Câmara dos Deputados aprovou o texto principal do projeto que cria restrições para pessoas condenadas por crimes sexuais contra crianças e adolescentes, como estupro de vulnerável, exploração sexual infantil e produção ou divulgação de pornografia infantil. A proposta altera a Lei de Execução Penal. Pelo texto aprovado, a Justiça poderá determinar o uso de tornozeleira eletrônica e estabelecer limites de circulação quando o condenado deixar o presídio ou estiver cumprindo pena em regime aberto. Essas restrições poderão impedir a aproximação da vítima e de sua família, escolas, creches, parques, praças e outros locais frequentados por crianças. O condenado também poderá ser proibido de trabalhar em atividades voltadas ao público infantil, pedir guarda ou adoção de menores, morar em locais com crianças que não sejam seus filhos ou enteados e manter contato com menores de 14 anos por meios digitais sem autorização judicial. O relator do projeto, o deputado Kim Kataguiri, do Missão de São Paulo, defendeu que o objetivo é reduzir o risco de reincidência e criar mecanismos permanentes de proteção a crianças e adolescentes.
5: A gente impõe medidas penas restritivas de direito para pedófilos, a gente impede que o pedófilo tenha uma creche, tenha um parquinho, seja dono de qualquer estabelecimento frequentado ou que tenha como clientela crianças, adolescentes.
4: Outro ponto previsto é a obrigação de comunicar formalmente ao cônjuge ou companheiro sobre a condenação e as restrições vigentes. Para concluir a votação, ainda falta os deputados votarem uma modificação que amplia a medida também para menores acusados de crimes sexuais contra crianças e adolescentes. A emenda, apresentada pelo deputado Marcel Van Hatten, do Novo, do Rio Grande do Sul, altera penalidades previstas no Estatuto da Criança e do Adolescente. O debate sobre esse ponto gerou polêmica entre os parlamentares. A votação do texto principal chegou a ser suspensa. A emenda amplia de 3 para 6 anos o prazo máximo de internação de adolescentes que pratiquem atos infracionais com violência. E nos casos análogos a crimes hediondos, o prazo pode chegar a 12 anos. A emenda também prevê transferência para estabelecimento prisional comum quando o adolescente atingir a maioridade durante o cumprimento da medida socioeducativa em local separado dos detentos comuns. O deputado Marcel Van Hatten defendeu que os deputados se manifestem em votação nominal.
5: Se eles quiserem votar a favor de criminoso hediondo, vota a favor, mas deixa votar. Que acordo é esse que nós do Novo temos que retirar um destaque que é para punir melhor aqueles que são criminosos, porque senão não voto o resto do texto. Eu não vou admitir passar pano para esse tipo de bandido, não. Não vou retirar o meu destaque nem o pedido de nominar. Isso é um direito nosso.
4: A votação do projeto que cria restrições para condenados por crimes sexuais contra crianças e adolescentes ainda precisa ser concluída pelos deputados antes de a proposta seguir para o Senado. Da Rádio Câmara de Brasília, Daniele Lessa.
0: Política.
1: Clarissa Tércio, do PP de Pernambuco, protesta contra a decisão do Ministério Público Federal de arquivar denúncia de violência política e de gênero que ela teria sofrido na Comissão da Mulher, contradizendo conclusões da Polícia Legislativa, que comprovam a injúria e o ataque misógino.
0: Clarissa Tércio evidencia a insegurança no ambiente de trabalho a que deputadas estão expostas e questiona qual o limite tolerável para a liberdade de expressão. Para a deputada, o arquivamento de seu processo evidencia a parcialidade das decisões judiciais, razão pela qual ela vai recorrer.
1: Paulão do PT critica a tramitação de um processo eleitoral em Alagoas que determinou a cassação de seu mandato. O deputado alega que a ação avançou sem que ele pudesse exercer plenamente o direito à ampla defesa e ao contraditório.
0: O deputado também afirma que vai continuar recorrendo da decisão e defendendo a legitimidade do mandato obtido nas urnas. Paulão sustenta que a eventual mudança no resultado eleitoral desconsidera a votação recebida e reafirma a disposição para seguir na disputa política.
1: Márcio Gerri, do PCdoB, acusa membros do governo do Maranhão de utilizarem um aparato estatal em favor de interesses políticos e familiares. O parlamentar denuncia a articulação de uma CPI na Assembleia Legislativa com o objetivo de atingir adversários da atual gestão.
0: De acordo com Márcio Gerri, o governo deixou de lado compromissos com a população para priorizar ações com foco eleitoral. Para ele, trata-se de uma tentativa de manutenção no poder.
6: Desenvolvimento Regional.
1: Ricardo Maia, do MDB da Bahia, mostra como as emendas impositivas são fundamentais, especialmente para garantir saúde e infraestrutura para municípios com receitas precárias. Ele citou como exemplo a compra de UTIs móveis e viaturas para as cidades de Araci, Vanderlei e Jaguaripe.
0: Ricardo Maia defende também que ações do Executivo, como a duplicação da BR-116 e a construção de institutos federais, são fundamentais para o crescimento do sertão baiano e do Brasil, reforçando o Pacto Federativo e os investimentos no futuro do país.
6: Meio ambiente.
1: Pedro Lucas Fernandes, do União, alerta para os impactos econômicos da possível criação da reserva extrativista Tauamirim, no Maranhão. Segundo o parlamentar, a medida pode comprometer empregos, investimentos e o funcionamento do complexo portuário do estado.
0: Pedro Lucas Fernandes assinala que comunidades locais não teriam sido ouvidas durante o processo conduzido pelo ICMBio e Ministério do Meio Ambiente. Em nome da conciliação entre preservação ambiental e desenvolvimento econômico, o deputado pede a suspensão da criação da reserva.
6: Economia.
1: Merlon Solano, do PT do Piauí, cumprimenta o governo federal pela decisão de reduzir impostos para compras internacionais até $50 e reduzir para 30% as taxas para aquisições até $3,000. Em seu entendimento, a medida valoriza o salário e insere o Brasil no comércio global.
0: Merlon Solano destaca inovações trazidas pela reforma tributária, como a criação do cashback. Ele defende a compensação de perda de arrecadação com a taxação de apostas eletrônicas e dos super ricos e classifica como enganosa as afirmações de que o governo só aumenta tributos.
1: Lafayette de Andrada, do PL de Minas Gerais, critica o leilão de energia promovido pelo governo federal para a contratação de termoelétricas. Ele alerta que a medida contraria compromissos ambientais assumidos pelo Brasil e pode aumentar em mais de 10% a conta de luz dos consumidores.
0: Lafayette de Andrada acrescenta que órgãos de fiscalização já pediram a suspensão do leilão por falta de transparência e por mudanças repentinas nos preços. Segundo o parlamentar, o edital também ameaça desalojar milhares de famílias de agricultores assentadas no norte de Minas.
1: O STF começou a julgar as ações que tratam das regras de distribuição dos recursos da produção do petróleo. Segundo Marcelo Crivella, do Republicanos do Rio de Janeiro, não há justificativa para retirar receitas dos estados produtores, enquanto se mantém a arrecadação integral de outros recursos naturais, como os minérios.
0: De acordo com Marcelo Crivella, o Rio de Janeiro já sofreu impactos econômicos históricos, como a transferência da capital para Brasília. O parlamentar reforça que o estado depende dos royalties para financiar áreas críticas como segurança pública, saúde e educação.
1: Bongás, do PT do Rio Grande do Sul, defende a ampliação da faixa de isenção do imposto de renda, argumentando que reduzir a tributação fortalece o consumo das famílias.
0: O deputado também sustenta que a mudança impulsiona a economia ao ampliar o poder de compra da população. Além disso, Bongás reforça o apoio a propostas voltadas às condições de trabalho, como o fim da escala 6x1.
6: Trabalho.
1: deputados fecham acordo para simplificar proposta de redução da jornada de trabalho. A repórter Silvia Munhato tem as informações.
7: O presidente da Câmara dos Deputados, Hugo Mota, afirmou que as negociações sobre o fim da escala de trabalho 6x1 se encaminham para uma alteração constitucional que reduz a jornada de trabalho de 44 horas semanais para 40 horas, com 2 dias de descanso e sem perdas salariais. Hugo Mota teve uma reunião para debater o tema com o ministro do Trabalho, Luiz Marinho, o ministro das Relações Institucionais, José Guimarães, líderes do governo e membros da comissão especial que trata da redução da jornada. Segundo Mota, situações específicas poderão ser tratadas pelos próprios trabalhadores e empregadores.
8: Nós queremos também fortalecer as convenções coletivas para que elas possam tratar das particularidades de cada setor. Também estabelecemos que será necessário o projeto de lei encaminhado pelo Executivo para podermos adequar a legislação às mudanças que faremos à nossa Constituição pela redução da jornada de trabalho.
7: O presidente da comissão especial que analisa a redução da jornada, deputado Alencar Santana, do PT de São Paulo, disse que vai ficar faltando decidir se haverá alguma compensação para os empresários e se haverá transição. Alencar defendeu a implementação imediata da mudança de jornada.
9: Eu, de minha parte, entendo que nós temos que implementar tudo que pudermos já. Há uma necessidade. Mas esse é o debate que nós vamos continuar amadurecendo. Logicamente, queremos e vamos garantir esse direito aos trabalhadores, mas ao mesmo tempo ninguém jamais pensa em quebrar a economia brasileira. Na verdade, nós entendemos que vai ter um ganho de escala de produtividade adiante.
7: A comissão especial fez audiência pública para debater os efeitos das mudanças para as mulheres e para pequenas empresas. Da Rádio Câmara de Brasília, Silvia Minhato.
0: Fernando Mineiro, do PT do Rio Grande do Norte, compara a resistência ao fim da escala 6x1 com os movimentos contrários à abolição da escravidão no Brasil. O parlamentar entende que a redução da jornada para 40 horas semanais representa uma medida de justiça social.
10: Nós temos também aqueles e aquelas que pregam o terror na sociedade com mentiras, com fake news, com manipulações, da mesma forma que aconteceu quando em 1940 foi criado o salário mínimo, da mesma forma quando se colocou em debate a recuperação real do salário mínimo, esse setor que defende o empresariado, que aliás são maioria aqui nessa casa, diga-se de passagem, mas serão derrotados, porque o povo brasileiro está acompanhando esse debate.
1: De acordo com Fernando Mineiro, setores contrários à mudança propagam o medo para criticar a proposta, assim como ocorreu em debates históricos sobre direitos trabalhistas. O parlamentar espera que o Congresso acompanhe o entendimento da população e aprove a redução da jornada.
0: Na visão de Paulo Lemos, do PT do Amapá, a Câmara deve priorizar debates que impactem diretamente a vida da população. O parlamentar argumenta que embates ideológicos e ofensas pessoais não contribuem para o desenvolvimento econômico e social do país.
1: De acordo com Paulo Lemos, a discussão sobre a redução da jornada de trabalho é uma das prioridades com amplo apoio popular. Ele propõe a realização de estudos técnicos e o diálogo com o setor produtivo para avançar em uma proposta de forma equilibrada.
6: Direitos Humanos.
0: Jadira Fegari, do PCdoB do Rio de Janeiro, lembra que o 13 de maio marca os 138 anos da abolição formal da escravidão no Brasil. A deputada afirma que a Lei Áurea, apesar de ter sido uma conquista do movimento abolicionista, não garantiu à população negra o acesso pleno a direitos.
1: Jadira Fegari defende políticas afirmativas e medidas de reparação para enfrentar o racismo estrutural no país. Ela ressalta que as mulheres negras sofrem os maiores impactos das desigualdades sociais na renda, na educação, no trabalho e nas diferentes formas de violência.
6: Educação.
0: Rubens Pereira Júnior, do PT do Maranhão, destaca projeto de cursinho gratuito que prepara jovens de São Luís para o acesso ao ensino superior. Ele assinala que a iniciativa, fundada em 2023, tem ajudado a realizar o sonho de muitos jovens da periferia da capital do estado.
1: Rubens Pereira Júnior informa que o projeto já registra mais de 300 aprovações em institutos federais e universidades públicas. O congressista destaca que o cursinho passou a receber apoio federal em 2025 por meio da Rede Nacional de Cursinhos Populares.
0: Professora Luciene Cavalcante, do PSOL, critica a postura da Prefeitura de São Paulo diante da greve dos servidores da educação. Segundo a deputada, a proposta de reajuste de apenas 13,5% parcelado em 2 anos desvaloriza a categoria.
1: Professora Luciene Cavalcante também critica a reforma administrativa, que, segundo

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